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92, boa noite pra você que tá aqui na Rádio Rock. Eu sou a Bia Sato. Seguimos aqui juntos, curtindo muita música até a meia-noite, nesta sexta, final de semana só começando. 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Bora começar com uma hora de música, Metallica Enter Sandman.

0: Lauper, Girls Just Want to Have Fun. Antes teve também Matchbox 20 com Disease. Teve Jota Quest, Além do Horizonte, R.E.M. Losing My Religion. Seguimos juntos com muita música até a meia-noite. Fica aí.
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10h07, boa noite pra você que tá aqui na Rádio Rock. Eu sou a Bia Sato, seguimos juntos até a meia-noite, finalizando muito bem esta sexta, final de semana só começando. Até a meia-noite tem música pra caramba pra gente curtir aqui juntos, tá bom? Então boa sexta aí pra vocês, boa noite. 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Bora começar mais uma hora direto de música. Vamos de Capital Inicial à sua maneira.

The Calling, Wherever You Go, aqui na Rádio Rock. Teve The Police, Message in a Bottle. Antes teve Charlie Brown Jr., Só os Loucos Sabem. E Linkin Park com Heavy's The Crown. Agora são 10h42. Boa noite pra você que tá aqui curtindo muita música. Eu sou a Bia Sato, seguimos aqui juntos, curtindo muito som até a meia-noite. Tô com vocês. 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Seguimos com música aqui na Rádio Rock. Até a meia-noite tô com vocês, 10h45. Boa sexta, bom final de semana que tá só começando. E vamos de Coldplay agora com Yellow.

0: Creed com Don't Stop Dancing aqui na Rádio Rock, finalizando uma hora de música. Teve Rolling Stones com Don't Stop, teve Coldplay com Yellow. 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Quem tá levando esse voucher hoje é o Marcos Eduardo Carvalho Barbosa da Silva. Marcos Eduardo Carvalho Barbosa da Silva tá levando esse voucher, vai receber aí o voucher e todas as informações pra ir lá curtir o Jesuíno, tá bom? Tô ficando por aqui com uma hora de música, tô indo pro break e já volto com mais uma hora inteirinha. Até a meia-noite, tô aqui com vocês, fica aí.
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Boa noite pra você que tá aqui na Rádio Rock nesta sexta. Eu sou a Bia Sato. Seguimos juntos com mais uma hora de música até a meia-noite. Tô aqui com vocês, começando muito bem esse final de semana. Esta sexta também acabando maravilhosamente bem com música boa. Então vamos lá com mais uma hora direto. Vamos de Arctic Monkeys agora. Fluorescent Adolescent.

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1: Vocês se meteram numa grande encrenca.
2: Não é porque a galera tá fumando demais, cara.
3: Ah, desde que eu nasci que eu fumo.

0: última ponta.
1: Planet Hemp, queimando tudo. Teve Colin Hay também, Into My Life. Vamos de Foo Fighters, atração do Rock in Rio 2026. Bora curtir Everlong.

Shakira, Envelheço na Cidade. Teve The Cure também com Love Song. Boa noite pra você que tá aqui curtindo muita música. Você tá aqui na Rádio Rock, até a meia-noite tô com vocês. Vamos de Pearl Jam agora com a Live.

0: fim.
1: Ô rapa, anjos, pra quem tem fé, teve Information Society. What's on Your Mind também aqui. Seguimos juntos com muita música. Vamos de Alanis Morissette. You Wanna Know.

0: Essa foi a Suma Hora de Músico. Te tá vindo aí com Heavy Peronomútil. Eu vou ficando por aqui por enquanto. Me segue lá no Insta, @ViaSato. Fala aí se curtiu a programação. Eu já volto às 2 da manhã. Sábado e domingo tô aqui com vocês a partir das 2. Então vou ali e até já. Fica aí.
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1: Chega aí, tá começando o Rap Peronomucho, você tá no 89 Rádio Rock, eu sou o Thiago DJ, nós vamos junto até as duas da mamãe. Tocando o melhor da música alternativa, hardcore, punk, ska, no metal, grunge, rap, reggae, entre outras alternatividades, hoje especialmente ska e reggae, certo? Vou ter vários convidados aqui no programa, Jesse Wagner dos Agrolites, Ethan Jacob do Western Standard Time Ska Orchestra, Bruno Cascata, do Escabada Badu, eternamente, certo? Victor Rice também, já vou ali buscar meus convidados, já tá rolando live no Instagram, arroba Thiago de DSP. Estamos com imagem no site do 89, radiorock.com.br. Então é o seguinte, vou tocar um Benegão, vou ali buscar os meus convidados, chega com a gente, vai ter virada cultural, tem uma pá de ideia ali, chegue, venha.

0: Eis Andami Foundation, estamos de volta com o Heavy Peronomucho aqui na 89, certo? E, mano, estamos com, tipo, um programa especial, porque ele nunca veio de sexta-feira, mas hoje é o dia que tinha que vir, né, mano? Estou aqui com Bruno Cascata, seja muito bem-vindo, professor.
1: Salve, família! Como você tá?
0: Porra, né, mano? Hoje, sexta da Badu, né? Escaba da Badu sexta, né? Minha grande influência no rádio aqui. Cascata falou, mano, vou estar com os caras aqui, Boca Quente, Jesse Wagner, do AgroLights. Seja muito bem-vindo.
2: Jesse! Hello!
0: Ethan, como que eu falo seu nome?
2: Ethan
0: Jacob, do Western Standard Time Ska Orchestra. E great Victor Reis, boss.
3: Saudações.
0: Que vai tocar com os caras e vai fazer também aqui o nosso intérprete.
1: Melhor impossível, fala.
0: Legal pra caramba. Cascata, você quer falar um pouco do Western Standard Time Ska Orchestra? Explicar um pouco o que é?
1: Sim, cara, primeiro assim, um trabalho de mais de 10 anos pra gente trazê-los ao Brasil. É muito trabalho e convencimento das pessoas, né, dos curadores, programadores. E esse ano a gente conseguiu colocá-los dentro da Virada Cultural aqui em São Paulo. Vão ser dois shows, né, no sábado e no domingo, né, dia 23 e dia 24. Dia 23, 7:30 da noite em São Miguel Paulista, ZL, nossa casa também. Legal. Né? E 5:30 da manhã no Vale do Anhangabaú. Numa sequência monstra, porque 12:30 tem Mano Tchau. Depois tem a Orquestra Polirritmo, lá do Benin, na África, um negócio cabulosíssimo. Aí a Western Standard Time, às 5:30 da manhã. E depois Fumilai, o Afrobeat Orquestra, orquestra de Afrobeat só de mulheres, assim. Então, assim, palco pra ir, chegar lá, botar a banquinha, acampar, cadeirinha, ficar de boa e curtir, sabe? Lindo, assim. E, pô, a Western... 10 anos desse trabalho pra gente trazê-los. How much time... Quando a banda começou?
0: How long have you been together? Conta um pouco pra gente.
2: Yeah. Well, we actually did a recording session before we became a band. So 2011 in November was when we got together for the very first time in the studio. And we recorded the record. And then about 7-8 months later, we had our first show. So in 2012, yeah.
1: Então a banda começou em 2012. Então agora a gente está em 26, 14 anos de trajetória deles. E eles são uma big band de ska, que é o que a gente conversava aqui um pouquinho antes, né? Isso quer dizer que, assim, para além de uma formação normal, baixo, bateria, guitarras, teclado, a gente tem uma sessão de sopros típica de uma big band, né? O que seria isso? São quatro trompetes, três ou quatro trombones, cinco saxofones, né? Dinâmicas diferentes nos sopros, né? São vozes diferentes. É uma orquestra de jazz.
0: Já teve aqui no Brasil alguma coisa parecida assim?
1: Não.
0: Eu acho que não, né?
1: Nunca rolou. As pessoas estão muito acostumadas a ouvir ska instrumental aqui através dos Skatalites, né? Que a gente traz seguidamente para o Brasil. Ou através das gravações e dos discos do Victor, né? Do Victor Wright, que está aqui com a gente também. Mas nessa formação tão grande assim, como uma orquestra, não. Nunca houve. É a primeira vez que a gente vai ter uma coisa assim.
0: Eles são de Los Angeles, né?
1: De Los Angeles.
0: Jesse, já fez com eles lá? Já tocou com eles em Los Angeles?
1: Já. Esse disco que tá na sua mão, inclusive, o Fire and Water, é com o Jesse Wagner cantando como convidado, né?
0: Então pede pro Jesse falar como é que foi, como é que rolou esse lance de tocar com eles.
4: So how did you get started singing with Western Standard Time? And what was that like?
2: I think... 2011 maybe or I don't know 2000 early 2000 or 2012 something
5: with the band Western Standard Time not yet.
2: I was like guest singing with
5: Greg Lee. Right, 2013. You're right.
2: 2013.
5: Yeah, it was early. Yep.
2: Eitan could tell that. He's got a better memory than I do.
5: Right on. Yeah, we played in LA and he came in and sang with Greg Lee on some of the duo stuff that we were doing together with Greg and Alex.
1: Bom, foram diferentes vocalistas, né? Conta um pouco, boss, você que é melhor no inglês que eu.
4: Parece que ele estava lá bem cedo na incepção da banda, mas também estava rolando os vocalistas do Hepcat, né? O Alex e o Greg. Greg Lee, Alex Desert. E other singers? Other than these three guys, other than the three of
5: on
4: you.
5: The record, we had this new record. We had also Karina Denike from Dancehall Crashers,
4: Colin Giles,
5: yeah,
4: Alex.
5: Who's also known here too. I think he's done some stuff
4: Yeah. We produced a single called Lady.
3: Oh yeah, that's a great that's a great tune.
1: Vamos traduzir um pouco pra galera não ficar perdida no ar aqui.
4: Ah, eu já esqueci qual
5: Malik Moore was on there.
0: Tem um desse Hall Crashers aí no meio também, né?
1: Tem a
5: Oh, yeah, the last one there was Persephone Malik.
2: Yeah, Queen P. Persephone Laird sing.
1: Pô, foram vários vocalistas, né? E eles esqueceram do Chris Murray também, às vezes canta com eles. Chris que é conhecido.
0: É fraco,
1: aqui.
0: Não, né?
1: Não. Mas o Jesse Wagner dos Agrolites cantou com eles e canta atualmente, vai fazer esses dois shows aqui. E ainda vai fazer uma gig extra, depois a gente vai falar sobre isso também. Mas a Karina Denique dos Dance Hall Crushers e do NoFX também,
0: sim,
1: né?
0: Que já cantou com eles. Né?
1: Quem mais? O Colin Giles também, outro cara de Los Angeles ali, da Califórnia, super conhecido do nosso rolê também, cantou. Os dois vocalistas do Rap Cat, o nosso saudoso Greg Lee, né, que faleceu já há alguns anos, e o Alex Desert, né, que era uma dupla, hoje em dia é uma pessoa só cantando no Rap Cat. Então toda essa turma da nata do ska californiano transita e toca junto da Western Standard Time. É quase como uma all-star band, assim. O Ethan, que é o band leader, ele pega as pessoas-chave desse processo e põe pra tocar o ska como deveria ser, né, boss?
4: Como deveria ser.
1: como é isso de como deveria ser? O que tem de diferente? Ele tem que tocar num beat pro pessoal dançar, é isso?
4: É isso, exatamente. Eu sou meio chato com isso, né? Até eu acabei saindo de algumas bandas por não tocar o andamento certo para a própria dança, né? Porque ska é uma dança. Ska é uma dança feita de adultos, por adultos. Principalmente, ska é uma coisa do bar. E a própria dança envolve o terno, né? E você tem que ver que você tem que mexer a bunda de certa forma que atrás o terno fica boiando um pouco.
1: Certo.
4: Para parecer rabo de galo. É isso que o Laurel Aiken me ensinou, tipo, 30 anos atrás. Então, para mim, andamento é tudo.
0: Boa.
4: Andamento é tudo. Se o andamento não está certo, você não consegue dançar o próprio ska. Então, para mim, é bem simples e chato, mas se você não toca, é difícil chamar alguma coisa de ska se você não consegue dançar o ska. É isso.
0: E Western Standard Time, ótima definição, né?
1: Total.
0: Vamos mostrar o som, então?
1: Vai, me explica melhor do que a gente.
0: É. Né? Vamos tocar Fire no Water, então. Vamos começar. Já volta com mais ska no Heavy Pirano Mood.

0: disco novo agora, no comecinho de junho, ou seja, daqui 2 semanas, 5 de junho, tem um álbum novo dos Agrolites. Já tem alguns singles aí rolando nas plataformas de streaming e tal. Álbum completo, acho que o pessoal já deve achar, talvez em Bandcamp e tal. É lançado pela Pirate Press, um selo bem bacana na Califórnia. É, tem uma turnê na Europa para vir agora, mais um mês, né? Daqui 2 semanas eles começam uma turnê europeia. E ele falou aqui em primeira mão mundial, que eles estão preparando também um outro novo álbum com o Roy Ellis, do Cimarip. Que teve aqui no Brasil faz um ano.
1: Veio aqui no programa assim. Também. Massa demais.
0: Enfim, só monstros.
1: Então, já aproveitando, como é que vai ser esse show com o Buena Onda? Como é que vai ser esse repertório? Vamos falar um pouco desse show e como é que vai ser isso aí?
0: Bom, a gente aproveitou a vinda do Jesse com a Western Standard Time para fazer um show solo, né, com o repertório dos Agrolites. Legal. Vai ser 1 hora de Agrolites no show. É terça-feira agora, dia 26 de maio, na Casa Natura Musical, ali em Pinheiros. Né? E pô, o line-up todo completo, maravilhoso, porque começa com o Marley Knight, que é, acho que é o melhor tributo do Bob Marley que a gente tem, onde nosso amigo Victor Rice toca o baixo, certo? Uma hora de... é você, né, moço? Então, 1 hora de Marley Knight, e aí na sequência entra o Buena Onda Reggae Club, né? Banda aqui dos nossos manos.
1: Muito bom.
0: Metade ABC, metade São Paulo. Um salve aí pro fão e família. E aí o Buena Onda toca uns 40 minutos e depois a gente tem 1 hora de Jesse Wagner tocando sucessos dos Agrolites, algumas versões especiais. A gente vai ter o Peixoto, que era do Peixoto e Machado, vai estar fazendo os backing vocals com a gente. Então vai ser um festão, cara. É um projeto que a gente está começando, chama Radiola Sessions. Espero que dure bastante. Estamos começando devagar, né? Numa terça-feira e tal. Vamos ver se cresce e a gente consegue. Vocês podem comprar os ingressos também, tá na Simpla. Tem um cupom, pode usar geral aí. Tem um cupom que é REG40.
1: Boa.
0: Tá? Então tem 40% de desconto nos ingressos. Quem usar esse cupom, REG40, na Simpla. E é só chegar, porque vai ser só alegria. A partir de 7 da noite, dia 26 de maio, terça-feira.
1: Legal. E sobre o show do Western Standard Time Ska Orchestra. Como é que vai ser o repertório deles? Baseado nos discos? Tem alguma coisa de tributo que eles tocam?
0: Do you want to talk about the repertoire on the show? Like the set list?
2: Of the show or the new record?
0: No,
2: the show.
0: The show.
2: It's a mix of, obviously vocals with Jesse, stuff that we record on the new record, but also some other stuff that features him as a vocalist. Like Artabella. Some of the old classics, but
3: some
2: also
3: Prince Buster thing.
2: Yeah, Teach the Ska, Lord Brinner. And then we also have a lot of my favorites, because I picked the set list. So a lot of my favorite instrumentals that are originals that we wrote, but also some stuff from like old Scottalite stuff like Dick Tracy, some of the big hits. I don't think there's a single show we played in the last 16 years that we haven't played Dick Tracy. It's one of my favorites. And then... The James Bond theme, which is one of those classics that almost became like their song, even though they covered it from the movie. So.
0: Bom, repertório super completo, também vai ser 1 hora de show da Western Standard Time, nesses 2 shows aqui em São Paulo, na virada cultural. Ele estava contando aqui pra gente que assim, tem muita coisa diferente, tem uma versão, por exemplo, de Dick Tracy, dos Scatalites, que eles tocaram poucas vezes nesses últimos 16 anos, né?
1: Legal.
0: Ou seja, desde que a banda começou. Tem muitas versões dos Scatalites, né? Além de Dick Tracy, se eu lembro bem, ainda tem Guns of Navarone.
1: Legal.
0: Né? E tem as faixas com o Jesse à frente dos vocais, que são... a gente tem a Teach the Ska, eu não sei se tá aí na sua setlist, mas...
1: É, aqui tá no pente aqui pra tocar.
0: Aí, pronto.
1: Era ela.
0: Boca de sacola, né? já caguentei aqui o negócio. E alguns clássicos também de música jamaicana, né? Tem Artibella, que a gente conhece pelas versões do Ken Booth, né? Tem
2: King of Kings. Ska Boss, which is,
0: yes.
2: I think it's called Ska Ba. They say it in Jamaican patois, but Ska Boss is kind of the name of it, even though I think it's really Ska Bossa, right?
0: Exactly.
2: Yeah, so there's definitely a Jamaican... Brazil connection on that tune for sure.
0: You know, I worked with the Scatalites on the last 18 years. We did like 60 gigs around the country, and they never

0: played Scabba. I just really? Have. Yeah, never.
1: Wow.
0: Yeah. Tava contando, ele tava falando aqui que tem no set list da Western Standard Time uma versão de Scabba, que é no patuá jamaicano, mas na verdade chamaria Scabos o som. Então, Scabba.
2: Tá. Ah, é Scabossa.
0: Scabossa. E na verdade é um Scabossa. Porque assim, ele tem uma batida sincopada e é muito. Com os Scatolites, basicamente, durou nos seus anos originais. 64 a 66 era um período onde a bossa nova estava bombando o mundo afora, né? E os jamaicanos também absorveram isso, né? Então a gente tem, por exemplo, acho que a gente tem uma versão de Prince Buster fazendo desafinado.
1: Legal.
0: Né? E tem essa super vibe de bossa nova em Scabba. E eu tava contando pro Ethan aqui que assim, eu trabalho com os Scatolites há 18 anos. Yeah, a gente já fez mais de 60 shows aqui pelo Brasil com eles. E os Scatolites nunca tocaram essa música que tem esse cheiro de Brasil, de bossa nova, assim. Porque talvez não se sintam à vontade de estar no país da bossa nova e fazer.
2: Tocar um samba no Brasil, né? E eles vão tocar.
3: We added it on purpose. I felt like it was the right.
0: Ele tá dizendo, não, a gente fez de propósito.
2: Tá bom, a gente toca reggae, porque esse cara pode tocar uma bossa, né?
0: Exato.
3: Pô. You know what got me the other day? You know how you can listen to Jamaican music, like old ska, old rock steady, and you can hear it for the next 35 years and you still never hear every damn recording there ever was? It's like never ending. It was, I wanted to hit you up, but there wasn't enough time for the band to learn it. But it's titled as Prince Buster, but it's an instrumental, and it's Corcovado.
1: Oh, yeah.
3: And I've never heard awesome. It in my life, but it was Corcovado done like old ska style. But it's titled under Prince Buster. I wouldn't know what it'd be. Some on Bluebeat, I guess. I don't even know who the band would be. But I was wondering if either one of you have heard it.
0: Heard it. But I'm not sure if it was Corcovado or if it was Desafinado.
3: It was that one. Yeah. I apologize.
0: What is the name of this tune in English?
3: How do you say it? Desafinado.
1: Out of tune.
2: But it's Desafinado.
3: Same. It's that one. You're so right. So it is popular that people do know that one.
0: Yeah.
3: Because I know the song, definitely. I know, you know, Estru Gilberto and Joe Beam and all that.
0: You
3: like
0: Bossa Nova, right?
3: I love Bossa Nova, but I wouldn't be able to sit and talk to you.
0: O Jesse tá contando pra gente aqui que ele é apaixonado por Bossa Nova.
1: Que legal.
0: Ele gravou um videozinho de chamada aqui pra gente.
3: Yeah.
0: Do Brasil, ele colocou um Walter Vanderlei de fundo.
1: Que legal, mano.
3: Well, any serious, I like Vinicius.
0: Vinicius de Moraes. Yeah. Enfim, a galera.
3: Buchal,
0: gosta mesmo, não é aquela coisa de gringo que vem pra cá e
3: fala. Right?
0: Gosto de verdade, sabe?
3: Well, any serious jazz player, I think, from the United States,
4: like myself, of course, you know.
3: No, but I'm just saying, from the jazz world, you have to know these tunes by heart.
1: Totally.
3: A lot of the Brazilian jazz stuff that came out, I don't know if you consider Brazilian jazz, but all the bossa nova.
1: Oh, for sure.
3: With
1: samba.
3: Yeah, all. It's mainly bossa nova, but yeah, some samba in there too. It's part of the repertoire of things, tunes you need to know by heart.
0: O que o Ethan da Western Standard Time tá dizendo aqui é que assim, qualquer músico de jazz dos Estados Unidos obrigatoriamente conhece, pratica e admira muito a bossa nova, né? Acho que é parte obrigatória do repertório de qualquer bom músico desse segmento, claro, acho que de outros também, mas especialmente dos músicos de jazz, conhecer essa bossa nova brasileira, né?
1: Sim.
3: Yeah, there was a time when the Agrolites, like early 2000s, got so obsessed with bossa nova that we actually started a band with Lino from Hepcat. Oh, wow. And we called it Bossa Piranha. And I played bass. Jay Bonner, old bass player, played guitar. Lino played guitar. Corey played drums. Mm. And Roger played, like, Walter Wonderly kind of style. Like, that kind of vibe.
0: Pô, isso eu nem sabia. O Jesse tá contando que teve um período dos Agrolites que eles eram tão obcecados por bossa nova que eles montaram um time e uma banda só pra tocar bossa nova. Ele, o Lino, guitarrista do Hepcat, uhum. O Corey hoje em dia tá tocando bateria com o Gogô Bordello.
1: Que legal.
0: Uhum. E assim, todo esse time, assim, então assim, toda essa cena californiana do ska tradicional, claro, que tem muito de música latina também, sim, então também tem muito essa conexão. Na Califórnia, que tem super grande percentual de latino-americanos, de latino, né? Muitos mexicanos, hondurenhos. Então tem todo um rolê latino ali. E a gente entra, acho que também dentro desse,
5: claro, claro,
0: desse pacote. Então eles são muito familiarizados com os ritmos e com essa história nossa, oh, aqui.
5: Massa esse papo, hein? Vamos ouvir o Titi da Ska, que a gente até esqueceu de tocar, porque o papo tá bom demais.

0: Toasters, estamos de volta aqui com o Heavy Peronomucho. Hoje estou aqui com o Cascata da Radiola Records, Victor Rice, Jesse Wagner, também o Ethan da Western Standard Times, K Orchestra. É, Victor Rice, vamos falar um pouco aí dos seus projetos. Sempre tá com um monte de coisa produzindo. Tá produzindo alguém agora no momento? Tá lançando suas coisas? Como é que tá? Bom, não, tá, conte-me mais.
1: Deixa eu pensar, as coisas mais desse gênero e tal.
2: É, mas
1: fico muito feliz com as coisas que eu mixei várias coisas dos Slackers.
0: Legal.
1: Sai caindo, fica saindo. Eu nunca sei quando vai ser mais um. Sempre sai, quando sai por eles, é muito gostoso trabalhar com eles depois de 30 anos, né? Adorei.
0: Eles vêm aí no fim do ano de novo, né? E tocar aqui.
2: Ah, não, já vou dar novidade aqui pra você, primeira mão.
0: Boa.
2: Cine Joia, 4 de setembro.
0: Ah, que legal. Vai ter no festival no Lucky Friends, né?
2: Vai Sorocaba. Ter dia 5 em Sorocaba e tem no Rio também, dia 3.
0: Uau,
2: então é Rio, São Paulo e Sorocaba, pelo menos.
0: Legal.
2: Sim.
0: Boa.
1: Sucesso. Aqui mais pra cá, um disco que tenho mixado de novo, não era produtor, mas mixando, né? Essa é a minha especialidade. Essa nova da Burr,
0: Karina.
1: Eu tô muito, muito feliz. Fiquei muito empolgado com a Burr? Produção, sim. Que agora é só Burr.
2: Só Burr, verdade.
1: Só Burr. E adorei. Novo disco, produção, tudo, a composição, as participações e tudo.
2: Gente, deixa eu falar, esse gringo que fala português aqui, Victor Rice, mora aqui no Brasil há 20 anos. Quantos anos, Victor?
1: Está abordando 25.
2: 25 anos,
0: caramba.
2: Já.
0: Caramba.
2: E assim, você tava tocando Toasters e a gente tava aqui lembrando, o Toasters foi responsável pela vinda do Victor pro Brasil.
0: Daquela primeira vez?
2: Daquela primeira vez.
0: Santo Amaro?
2: Não, a segunda, aquela que rolou no antigo Blém Blém.
0: No Blém Blém, tá.
2: 99, já.
1: Incrível,
2: foi incrível. Ele veio.
0: Ele veio junto?
2: Veio, foi o baixista daquela segunda turnê.
1: Era um baixista substituto, porque eles tinham. Um novo baixista entrou a banda, né?
0: Certo.
1: Aí pediu para eu, o Bucket, o líder da banda, ele falou que o novo baixista não tem passaporte, não tem tempo para ir para o Brasil. Eu falei, que pena, eu vou.
2: Tô chegando.
1: E aí ficou. Decisão, meu.
2: Aí ficou, meio cara.
0: Decisão. Eu ia perguntar quando é que você se apaixonou pelo Brasil, foi nessa então. Aí você acabou
1: ficando. Sim, por isso eu voltei para Nova York e senti o que eu não sabia o que era saudades. E era muito irracional de sentir o que a gente chama de homesick. Sim. Mas depois de 10 dias no Brasil, com as pessoas, e com alguma coisa no ar, e a gente tinha visto São Paulo, tipo o umbigo do dragão, da Cidade Cinza, né? Aí logo depois a gente conheceu Paraty, que em 99 ainda era lugar quieto, né?
0: Sim, sim.
1: E tropical e tão perto, isso me convenceu que era um lugar muito legal.
2: A gente tem um amigo em comum, que é produtor de shows, o Matias Priu, é um alemão que mora em São Paulo, mora no Brasil, às vezes tá na Europa, mas tá sempre aqui e
0: o
2: tal.
0: O Matias, o que faz do DRI,
2: Matias,
0: sempre,
2: exatamente.
0: Né?
2: Sim,
1: Mark e Ramone.
2: Mark e Ramone, DRI, Êxodos, o rolê do Matias é metal.
0: Metal,
2: assim.
0: Pode ser, crossover.
2: O Matias é o cara que é o segundo pai do Victor no Brasil.
0: Eu não sabia dessa conexão, não. Legal.
1: Sim. Realmente, as duas pessoas que mais
0: conhecem. O Victor falou de Paraty, mas ele foi parar no Copan, né? Ele veio pro centro de São Paulo mesmo,
2: sim,
0: né?
2: Sim, sim.
1: A primeira vez que vi Copan, eu pirei. Falei, meu, eu quero morar lá. E eu pirei, porque como eu estava morando em Nova York.
0: Você é de Nova York, né?
1: É, imagina, Manhattan, o centro de Nova York, é o lugar mais caro. E aqui era o contrário.
2: Sim.
1: Falei, meu, ninguém tá sabendo que Copan é legal. Que bom pra mim, né? Porque o aluguel é baixíssimo.
2: Não, e hoje o Copan é super hipervalorizado. É absurdo o preço do aluguel lá, Airbnb e tudo mais. É difícil, assim. O Victor foi um visionário.
0: É. Vamos ouvir uma do Victor? Pode ser low?
1: Animal, adorei.
0: Vamos nessa, então.
1: É Bugalu. A gente chama de Lu.
0: Lu, Bugalu.
1: É low em português, mas é Lu em inglês.
0: Bugalu.
1: Que eu curto pra Bugalu.

0: His Star All Star aqui no Heavy Peronomucci. Você tá envolvido nessa aí também, né, boss?
1: Você tá nessa?
0: Tá envolvida nessa aí também.
2: Sim,
0: né?
2: Sim, meu, eu acabei de gravar esse baixo nesse disco, né?
0: Isso é maravilhoso isso.
2: Em 2000, logo depois eu cheguei aqui e o disco demorou pra sair porque era um projeto, não era uma coisa com prazo. Então saiu quando eu já tava aqui. Fiquei sabendo pelos brasileiros que chegou o Dubsider do Moon.
0: Você esperava que isso ia ficar tão grande? Porque ficou gigante isso, né?
2: Ninguém esperava, não.
0: Muito, muito.
2: Ninguém esperava.
0: Você fez eu gostar de Pink Floyd, porque eu odiava Pink Floyd.
2: Meu, foi, eu vou contar, foi difícil contar. Eles estavam chamando jamaicano para tocar contrabaixo, né? Mas ou eles não escutaram Pink Floyd. Ou, tipo, tem umas. Por exemplo, Money. Tá no metro. Metragem quebrada, né? Tipo, 7x4. 7x4. Tá ligado?
0: Sim, sim.
2: E a galera não. Não curtia tocar isso.
3: Você conhece a história do Pink Floyd com o filme O Mágico de Oz?
0: O Mágico de Oz, né?
3: A gente fez com o Vitor, inclusive, em uma virada cultural muito tempo atrás, nem lembro em que ano foi, a gente fazia a projeção do Mágico de Oz e o Vitor fazia a trilha do disco,
0: né?
3: The Dark Side of the Moon, fazendo os dubs e na sincronização com o filme.
2: Acompanhado.
0: E tem o tempo certinho, né? Que doideira é isso. Não, eu já vi ele fazendo no Sgt. Peppers.
3: Sim.
0: Sensacional também, né?
3: Você vê, as coisas que os caras usavam lá antigamente era melhor do que as coisas que os caras usam hoje.
0: Eu queria que você perguntasse pro Ethan como é que é, se ele que encabeça essa parada, quando vai gravar o disco, como é que ele consegue juntar tanta gente? Porque, mano, só pra olhar essa foto aqui, ó. Só pra abrir o disco aqui.
3: É,
0: só
3: uma
0: pra ver. É muita gente, cara. Sim. Como é que ele faz pra organizar todo mundo pra gravar?
3: Aqui no show em São Paulo vão ser 18, cara.
0: Então, cara. E pra botar tudo isso aqui em estúdio, pra organizar, como é que é a logística pra fazer tudo isso aqui? Deve ser uma treta, cara.
3: So, Thiago is asking how it works to put such a big team all together. How difficult,
4: yeah. How the hell do you get it in the same room? How did you manage the logistics?
5: Well, 16 years ago, I had a big afro, and it's making me lose my hair. It's a lot of hard work, and I always say that, like, I'm a solutions person, because if I would have stopped after the first problem or difficult thing, the band wouldn't have lasted a few months. So, it's hard, but at the same time, it's very rewarding. Touring is virtually impossible. I mean, you've been a big, big help in organizing this particular trip and making it possible. And we don't rehearse, really, usually. That's one of the things that I think I would lose my mind if I was trying to get rehearsals for everybody.
6: Till tomorrow at 5 a.m.
5: Yeah. But
6: thanks for that, Bruno.
5: The music's got to be fresh. I get people that I like working with, that are talented, that I can trust, where I know that it's going to go well because the team knows what they're doing. And so it's a combination of getting talented musicians, but also people that I enjoy working with. Because if it was harder than that, I don't think I would like it, and I wouldn't continue. So.
3: É, bom, ele tá dizendo que é uma missão super difícil, né?
0: Imagina.
3: Que no começo ele tinha mais cabelos.
0: Tinha um afro, né?
3: Agora já foram embora. E que assim, é uma tarefa que assim, se ele fosse parar no primeiro problema... O primeiro desafio, assim, ele já tinha desistido lá atrás, né? Então, que o caminho para isso é difícil, cheio de obstáculos, mas que precisa perseverar para fazer, para continuar. E de que é muito importante ele poder confiar no time e nos músicos que ele seleciona, né? Para fazer. Porque não é um grupo que ensaia constantemente, ou seja, para tocar. Aqui no Brasil, a gente são 18 músicos e a gente vai ter 10 músicos locais tocando. Parte Legal. Da UBMJ, por exemplo, é parte dos sopros, time. Né, tá. Do time. O Vitor, que mora aqui em São Paulo, é novo-iorquino, mora aqui em São Paulo, vai ser o baixista dessa gig, desse rolê, né? E se não for assim, é muito difícil, porque como é que você viaja ou faz turnês com times tão grandes, com 18, 25 pessoas?
0: Tem uns músicos muito bons também, né? Que já meio que se entende, né?
3: Ele precisa confiar, tá, né? Ele precisa, porque senão também não vale a pena. Se ele não tiver certeza...
0: E não vai, né?
3: Não vai, não, tá, não funciona.
0: Bom, a gente tá chegando ao final. Queria agradecer o Victor, o Ethan, Jesse, Bruno, obrigado. Convida todo mundo aí de novo, Bruno, pra todos os shows.
3: Vamos lá, vamos dar o recado completo, então. A gente vai ter Western Standard Time Ska Orchestra na Virada Cultural aqui em São Paulo, no sábado e no domingo. No sábado em São Miguel Paulista, 7:30 da noite. Aqui no centro, no Vale do Anhangabaú, palco principal da Virada, às 5:30 da manhã. O Jesse até me deu uma cutucada aqui que doeu.
7: Obrigado, Bruno.
3: Mas é assim, né? A gente não seleciona tudo. E shows de graça, enfim, o metrô vai estar aberto 24 horas pra galera.
0: Tem que ir, gente. Tem que ir.
3: Tem que chegar.
0: Imperdível, mano.
3: Porque, pô, a dificuldade que ele descreveu é a mesma que a gente teve pra trazer. Demorou 10 anos entre conversas pra gente poder viabilizar o show aqui. E aí, assim, o Jesse Wagner, dos Agrolites.
0: Mestre demais. Mestre, eu sou demais. Fã pra caralho dos Agrolites, cara. Por isso que eu vim fazer esse programa hoje, a hora que você falou que o Jesse tava aqui. Você falou, ah, cara, não sei se ele vai lembrar. Eu encontrei ele em 2014 no Punk Rock Bowling. Ele tava de cadeira de roda. A hora que a gente falou que era do Brasil, ele saiu pulando de cadeira de roda, veio trocar ideia com a gente. Eu não sei se ele vai lembrar disso.
3: So, Thiago went into the Punk Rock Bowling on 2014. And you were there. And were
6: really drunk, right?
3: Drunk on in a wheelchair.
6: Oh, I was in a wheelchair. That is true. I was in a wheelchair. Yeah.
2: For fun, or were you?
6: Like, no, I.
2: You were down.
6: I was in a wheelchair the first time I played with Western, or not in a wheelchair. Yeah. But I was in a cast.
5: Yeah, you were in a cast.
6: Yeah, I did
5: and
6: this.
5: A cane. You had a cane.
6: I fractured some bone in my foot by jumping off of a monitor.
3: But Thiago said that it was like a miracle when they say we are from Brazil that you stand. And walk into them and say,
0: oh, my
6: Brazilian friends. It's like a miracle. Yeah. Yeah. I remember there was one show at the Punk Rock Bowling.
0: Tocou na piscina com o
3: vocalista. Play on at the pool.
6: Yes. Well, we played, me and Vic Ruggiero from the Slackers did that one.
0: Awesome.
6: But there was another show, the Templars, which is a boy band.
3: Boy band from New York. Yeah.
6: And I was wheeling around in the pit, in the mosh pit with the wheelchair. That was a wild weekend. Yeah, pretty nutty weekend. I ended up kind of not stealing it because I gave it back, but I just kind of took a wheelchair from one of the casinos without asking. I just kind of used it because my armpits were hurting from the crutches.
5: Also from that show that you're talking about where he had a cast and...
6: Oh, yeah, I had a cane.
5: He's a great showman, so he decided to use his cane and he started twirling and I was thinking, kind of looked like Charlie Chaplin.
6: Well, that's what I was going for, you know.
3: Bom, veio muita resenha.
6: Charlie Scotland.
3: Mas é difícil traduzir, mas... teve todo esse rolê aí, né?
0: Mas ele foi muito legal com a gente, né?
3: Demais.
0: Vocês assim. Foram no meu show no Brasil? Eu falei, foi em todos. Eu sou seu fã pra caralho.
3: Mas enfim, essa figuraça aqui, Jesse Wagner, que além de tudo é barbeiro.
0: Ele é barbeiro?
3: Ele é barbeiro.
0: Eu não sabia dessa.
3: Oh. You're a barber also.
6: So. Oh, I'm a barber, yes.
3: Essa figuraça aqui, Jesse Wagner, showman, entertainer. Né, um cara... É,
0: canta pra caralho.
5: Sim. And both of his legs work this time.
6: My legs work.
3: E agora com as duas pernas funcionando, fora da cadeira de rodas, esse cara vai estar na Casa Natura Musical, na terça-feira.
0: Vamos lá, terça também.
3: Dia 26 de maio, tá certo? Marley Knight, Buena Onda Reggae Club e Jesse Wagner. Né, uma noitaça, abre 7 horas, a partir das 8 as bandas todas. Rolando uma hora de show, todos os clássicos dos Agrolites.
0: Dirty Reggae, Dirty Reggae.
3: Dirty Reggae. 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Ótimo. No rolê com a gente. E já tava barato, porque os ingressos estavam a partir de 40 pilas.
0: Nossa, tranquilo. Boa. Vou fechar então com mais uma do Western Standard Times Ska Orchestra. E ó, tem pizza da Uma Presa pros nossos convidados. Agradecer eles, certo? Ninguém vai sair de barriga vazia daqui. E eu vou tirar foto com meus amigos aqui. Da hora demais. Obrigado.
3: Obrigado.
6: Obrigado. Obrigado.

A Tali Teenage Riot Revolution Action. Digital Hardcore aqui no Heavy Peronomucho. É, todo dia tem, da meia-noite às duas da mamãe. Perdeu algum programa, vai lá no site da rádio, tem tudo em formato podcast, inclusive esse programa de hoje aqui. Você não pode perder essa resenha, que foi demais. Vai lá, que tem tudo em formato podcast. Manda um salve aqui pra Fabi Telhada, lá de Jundiaí, certo? Ô, Fabi, daqui a pouco eu vou falar, mês que vem eu toco aí em Jundiaí, tá? É, o Instinct Tatu também. Thiagão, você tá aí? Tô aqui, mano, ó. Gostou demais do Atari Teenage Riot. É que eu tava emocionado, que tava comendo uma pizza ali com meus convidados na cozinha da Mó Preza, tá? Tô por aqui, manda mensagem aí no arroba Thiago DJ SP. Seguinte, domingo, dia 31 de maio, vai ter Rancore lançando o disco Brio em Santo André, no Santo Rock. Bandas convidadas: Menorizado, Cisander, vou estar por lá discotecando. Santo Rock fica na Avenida Firestone, 1340, no bairro Casa Branca, em Santo André, tá bom? Vou tocar uma das antigas do Rancore aqui, ó, Jeito Livre. Legal pra caramba. Aqui, manda mensagem.

0: Cake fazendo Frank Sinatra. Muito bom. Um áudio aqui do Presunto, da Mopresa.
1: Ô Thiago, eu ouvi aqui, cara. Obrigado você, mano. Obrigado você. Demais, sensacional, hein? Aproveita, mano. Ô, Vitor Rich falando, tocando aí. E agora comendo as pizzas. Sensacional, velho. Obrigado.
0: Vitor Rich é mestre demais, mano. Os caras adoraram suas pizzas, cara. Ó, quer comer uma pizza cabulosa, bater aquele almoço monstro? 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Instagram deles, arroba Mopresa Cozinha, e eles estarão na Virada Cultural no Tendal da Lapa, tá bom? Então colem lá amanhã e domingo, tá bom? Amanhã e domingo na Virada Cultural Mopresa, muito bom, sensacional. Valeu, Presunto, valeu, William, vocês são demais. Falando em Virada Cultural, palco do Butantã, vai ter um show que, mano, eu tô muito emocionado pra ir nesse show, vou chegar lá cedo, vou ficar com meus irmãos, meus CP manos, aliás, mano, ó, entra na Hurt Merch, que saiu a camiseta, a minha camiseta da Copa do Mundo vai ser a camiseta da seleção do CPM. Saiu uma camiseta de futebol. Tava falando com o Vitor Rice agora aqui, ó, que a gente não pode usar a camiseta da seleção porque os caras ficam com um par de política. Eu vou usar a minha do CPM, entendeu? Então, a gente vai usar a camiseta do CPM que saiu. Entra lá na Hurt Merch, que já tá em pré-venda, mano. Camiseta do CPM da seleção brasileira, porque, mano, é meu time, sempre foi, certo? Inclusive, estou com uma mensagem aqui do Fernando Biduí, convidando vocês pro show. Eu acho que nós temos que colar todo mundo, que domingo vai ser cabuloso, CPM tocando em São Paulo, é nosso demais. Fala, Biduí, chama a galera pra colar. Aqui, ó, Fernando Biduí.
2: Salve, DJ, meu irmão, caralho. Domingão, hein, Virada Cultural, CPM 22, 1h40 da tarde no palco. Quero todo mundo lá, hein, agitando pra caralho, daquele jeito, hein. Turnê 30 anos, a milhão. É nóis.
0: Tá ligado que no show do Detal nós nos trombamos, mas eu chorei que nem uma criança, né, mano? Nesse eu vou chorar muito mais, mas vou estar lá com você, irmão. Pô, ó, só quando você tocar isso aqui, filho, eu vou estar que nem uma cachoeira, desabada, irreversível. Tamo lá, Biduí, domingão, meio-dia eu já tô lá. Tô ligado que acho que o show é às 2, mas meio-dia eu já tô lá com você. Vamos! Te amo, cara.

0: Mensagem do meu amigo Johnny, lá do Jardim Dávila. Fala, Johnny, chama, cachorro.
1: Eu acompanho aí, mano. O bagulho é louco, hein, mano. Tem coisa boa. O Jornal só trabalha agora. Vamos trombar, caralho.
0: Vamos no show do CP. Vamos lá ver o Badawi, mano. Tá com saudade de você. Fala aqui, ó. Cadê o Johnny, mano? E vamos ver um forfã. Ó, essa vinheta é pra você, Johnny.
2: É isso aí, galera do reggae. Edivaldo Pé de Cleito Rasta fazendo a flecha pra galera, gravando nosso primeiro DVD aqui no povoado Santo Antônio. Atalaia aí, ó, com certeza. Vou começar assim, ó. Cleito Rasta vai fazer a galera debochar legal ao som do Cabeça de Gelo. Olha a pedra!
0: Forfã, alegria compartilhada, é o que eu quero pro seu irmão. Saudade.

0: Não toque em mim, Pris. Não toque em mim, Pris. Véi estúpido. Manda a faca. Manda a faca, estúpido. Não toque em mim, ok? Ok? Ei. Hey.
1: Ó, isso aqui vai pro Ricardo Finos e pro Robão. Não, okay. Aliás, Ricardo Finos, amanhã você tromba lá no Barão Vermelho, hein?
0: Ok?
1: Um prod das antigas, vocês, seus ravers, clubbers. Rave pero no mútil.
0: Deixa a polícia calma aqui. Não, não, não é, dó. This long time, me job, de landscope, me trai desse aqui. Isso nada de Thomas. É ok? Nada de Thomas. Ok,
1: no problem, bro.
0: Comigo, guys, this guy...

Uma galera ouvindo o programa, sexta-feira é da hora demais. Mandar um salve pro Instinct Tatu. Alô, Thiagão, esse prod é cabuloso. Mandar um salve também pra minha amiga Fabi Telhada, lá de Jundiorc. Fabi, ó, falei que eu ia tá aí. 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Cola lá que vai ser da hora demais. Beijo, Fabi! Quem mais? Ah, Barão Vermelho, mano. Ó, amanhã estarei no show do Barão Vermelho, certo? Promoção da 89, que é no Tem Mundial Parque, não mudou de nome ainda. Eu não podia perder essa piada, né? Allianz Parque. Vamos estar lá amanhã, certo? Vai ser demais da conta, Barão Vermelho. Mano, sabe quando foi a última vez que eu vi o Barão Vermelho? Eu acho que eu só vi uma vez. Eu nem trampava aqui no 89, eu fui no aniversário do 89, que foi a única vez que eu vi uma Mamonas Assassinas também. Que foi aquele show que eles tocaram vestido de tartaruga ninja, tomaram uma pá de garrafada. Eu estava lá, fui sozinho nesse show, eu estava no colegial ainda. E eu acho que foi a única vez que eu vi o Barão tocar. Nunca mais, eu sou maior fã do Barão, já entrevistei o Frejá, que é puta cara legal, quando eu trampava de dia aqui com a Louca. Um Lorde, maravilhoso. E eu acho que eu nunca mais vi o show do Barão, cara. Eu gosto muito de Barão Vermelho. Inclusive, tô tentando levar meu tio Dário, que era meu tio que me influenciou no rock. Eu roubava os discos dele pra ouvir. Tô tentando convencer ele aí comigo amanhã, porque vai ser... Eu sou o maior chorão, né? Vai ser aquela choradeira. Eu vou falar isso de novo. Vai ser aquela emoção. Mano, tava vendo o setlist, 30 músicas. Nem Mato Grosso cantando junto. Vai ser legal pra caralho. Eu sou muito, muito, muito fã do Barão. Vai ser legal pra caramba. Então, se vocês não compraram seus ingressos ainda, comprem, colem amanhã. Barão Vermelho tocando ali no Palmeiras, mano, no Parque Antártica, porque esse negócio de ficar trocando nome de estádio é um saco, né? Coisas da modernidade. No Palmeiras, no Parque Antártica, vai lá amanhã, estaremos lá, vai ser foda pra caramba. Promoção de 89, showzaço, é uma das bandas de rock mais legais do Brasil. Sensacional. Estaremos lá amanhã, então, no Barão Vermelho. E vamos tocar um Barão Vermelho, né, mano? Eu e a Fanny, a gente tava tentando decidir aqui o que a gente ia tocar. Essa música aqui é sensacional, né, mano? Por que a gente é assim? Mais uma dose. Essa é a pergunta. Por que a gente é assim? Essa música é sensacional e resume muito a nossa vida. Bora lá. Barão Vermelho, amanhã a gente se tromba lá.

0: Mensagem do Ricardo Finos. Fala, cachorro.
1: Valeu, meu papai. Amanhã estamos no Barão Vermelho. Já, né? Logo menos.
0: Mas eu tô ligado que você tá trampando lá. Mas eu vou lá, nós tromba, já. É seguinte, vamos falar do Hangar 110, o Rodolfo Miranda 110, perto do metrô Armênia. Fala rapidinho que o programa tá acabando. 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A volta necessária, mais bandas e participações especiais e um vídeo hoje deles falando que logo mais vão revelar quem que são essas bandas e quem são as participações. 25 de julho, Tetrarch, tá? Banda gringa de new metal da NDP aí. Até o fim do ano vai ter Dr. Shand, Michael Graves, do Misfits, Swallow the Sun, Six Firando, entre outras atrações. Vou fechar o programa com o Não Religião, certo? Banda do Tatola, do Norba, meus manos. A Face de Deus, colem lá, 20 de junho. Tô indo nessa, valeu, fui, amanhã tem mais. Tchau.

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madrugada pra você que tá aqui na Rádio Rock. Tá chegando, eu sou a Bia Sato, chegando neste sabadão, 23 de maio já. Tem 5 horas de música, muita música. Bora começar com Pearl Jam, Even Flow.

Bon Jovi, Keep the Faith. Antes teve o Rapa na frente do reto. Boa madrugada de sábado pra você, começando muito bem este dia. Vamos agora com Chad Kroeger, Josie Scott fazendo Hero.

Blind Melon, No Rain, antes teve Capital Inicial, Primeiros Erros. Eu sou a Bia Sato e seguimos juntos aqui na Rádio Rock com muita música. Vamos de Guns. Welcome to the Jungle.

de música já foi. Boa madrugada pra você. Ou bom dia, boa tarde, boa noite. Se tiver em outro fuso também, galera do Japão também sempre ligada. Aqui, madrugada dentro, aí já é tarde. Então, boa tarde pra vocês aí do Japão também. Sempre curtindo, sintonizados, mandando mensagem aqui na Rádio Rock. Eu sou a Bia Sapia, com muita música. Vamos de Offspring agora, com Why Don't You Get a Job?

Leite Cotis, antes teve Pete, me adora. Boa madrugada pra você, bom comecinho de sábado, que tá aqui na Rádio Rock, curtindo música boa. E vamos de Smiths agora com Heaven Knows I'm Miserable Now.

E lá se foi mais uma hora de música. Estamos aqui, madrugada dentro, começando muito bem este sábado. Manhãzinha de sábado, 23 de maio. Eu sou a Bia Sato, acabamos de R.E.M. Kate Pearson agora com Shine Happy People.

Joy, Riptide, antes teve Charlie Brown Jr., Vícios e Virtudes. Você tá na Rádio Rock e seguimos com The Might Might Bostons, The Impression That I Get.

O gênio David Bowie com Ziggy Stardust, antes teve Coldplay com Yellow aqui no 89. Vamos de Red Hot Chili Peppers agora com Love Roller Coaster.

Você piscou e já foi mais uma hora de música? Bom dia! Manhãzinha de sábado, 23 de maio. Eu sou a Bia Sá, tem muita música ainda pra curtir aqui hoje, começando muito bem esse dia, tá bom? Vamos de Offspring agora com Pretty Fly.

Live and Kicking, antes teve o Rapa, o que sobrou do céu. Boa manhãzinha de sábado pra você, esse dia maravilhoso que tá só começando. Estamos aqui começando muito bem com música boa, astral lá em cima. E vamos agora com Lenny Kravitz.

Chance, Have You Ever Seen The Rain? Antes teve Kings of Leon com You Somebody. Você tá na 89 FM, a Rádio Rock. Vamos de CPM 22. Nunca se sabe.

Cassi, foi mais uma hora de música. Estamos aqui desde as duas, começando muito bem este sábado, 23 de maio. Eu sou a Bia Sato, vou ficando por aqui. Me segue lá no Insta, arroba Bia Sato. Fala aí se curtiu a programação, por lá a gente troca ideia. Tem dica de filme, de série, tem meu quadro Merece Pipoca, que eu coloco várias dicas lá, que eu assisto muita coisa. Se tiverem dicas também, adoro, tá bom? Pode mandar mensagem, a gente troca ideia lá pelo DM. É muito legal conversar com vocês por lá, então fiquem à vontade. Eu vou ficando por aqui, mas aproveitem aí o dia de vocês e mais tarde, a madrugada de domingo também é nossa, tá bom? Todo final de semana eu tô com vocês aqui na madrugada da Rádio Rock. Então é isso, se cuidem e até mais!

Vem aí Green Day com Holiday, abrindo mais uma hora aqui no 89, a Rádio Rock. Um bom dia do Cadu pra você. Estamos aqui já logo cedo, sabadão, aquele sabadão rock and roll especial. Já começamos com o pé na porta. Green Day tem muito mais pela frente. Agora tem o Bon Jovi, Misunderstood.

Esse foi o Red Hot Chili Peppers com Breaking the Girl aqui no 89, ó. Vai seguir meu Instagram, vai lá, arroba Cadu Previeiro, tá bom? E a gente tem agora a Sonzeira Nacional, o Traje a Rigor.

0: Som do Creed, Don't Stop Dancing, aqui na 89, a Rádio Rock. E ó, parada rápida, volto já, não vai embora não, hein?
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volta aqui na 89, a Rádio Rock, sempre com grandes sons, essa manhã rock and roll, mando mais uma nacional pra você, Charlie Brown Jr., o couro vai comer logo cedo aqui na Rádio Rock.

som do Travis Side aqui no 89. A gente vai seguindo. Tem muita coisa legal pra rolar nessa manhã de sábado aqui no 89, a Rádio Rock. Agora tem Arctic Monkeys, Are You Mine?

0: Foi a última dessa hora. Não vai embora não, que daqui a pouquinho tô de volta com mais sonzeira aqui no 89. Fica aí.
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Um bom dia do Cadu pra você que tá acordando cedinho nessa manhã de sábado, hein? Então, ó, vamos curtir a partir de agora uma hora direto sem intervalos. Vai ter Santana, Nickelback, Legião Urbana, Offspring, Led Zeppelin, The Doors, tem Queen e muito mais, tá bom? Você vai curtir muito essa hora direto sem intervalos, começando com Black Keys, Lonely Boy.

som do Offspring Hit That aqui na 89. Vai seguir meu Instagram, vai lá, @CaduPreviero, e agora tem Smashing Pumpkins.

Som do Nickelback Photograph e também o Santana com Game of Love na 89, a Rádio Rock. Você curtindo essa manhã de sábado aqui na 89 e agora tem essa baladaça que eu gosto muito, que é o The Verve, The Bittersweet Symphony.

Classicão, né? Led Zeppelin com Dancing Days. E antes eu rolei Paralamas uns dias. 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Coloca na agenda, 26 de novembro. 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E agora tem Lenny Kravitz com Flyway.

0: Foi a última dessa hora, daqui a pouquinho tô de volta. Tem mais sonzeira aqui na 89, a Rádio Rock. Daqui a pouquinho eu volto e volto muito bem, hein? Com 89 minutos. Não vai embora, não.
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2: Começando 89 minutos. Um bom dia do Cadu pra você nessa manhã de sábado, dia 23 de maio, repleta de rock and roll pra você, tá bom? Ó, a partir de agora é uma hora e meia sem intervalos, aquele esquemão que você gosta, e a gente começa muito bem, abrindo com o pé na porta com esse som do Green Day. Vai!

The Clash com London Calling aqui no 89, a Rádio Rock, um classicão pra você aqui no 89 minutos. Uma hora e meia de música direto sem intervalos. Antes eu rolei Detonautas, outro lugar, ao vivo, Detonautas e Di Ferreiro, e os dois vão estar no nosso navio, hein? 89 Rock Boat, 26 de novembro, esperamos você por lá em alto mar, 89rockboat.com.br. E a gente vai seguindo com Red Hot Chili Peppers, 89 minutos, aumenta aí que é sonzeira.

AC/DC classicão, Jailbreak e também Bon Jovi aqui no 89 minutos. Você tá curtindo uma hora e meia de música direto sem intervalos na 89. E agora tem Coldplay com Clocks.

Sonzeira, né? Steppenwolf com Born to Be Wild e também rolei Bush, Machine Head aqui na 89. Estamos no meio de 89 minutos, que é um baita esquema legal que a gente adora, né? Uma hora e meia de música direto sem intervalos. Agora tem U2 com Beautiful Day. The heart is a blue.

Foi aí, Soft Cell com Tender Love na 89, a Rádio Rock. Tô indo nessa, me despedindo. Um ótimo sábado pra você, um ótimo final de semana. Tô de volta aí na segunda-feira, a partir das 6 horas da manhã. Mas eu deixo você muito bem aí com Pearl Jam, do The Evolution, no 89 minutos. E vai seguindo aí, uma hora e meia de música direto sem intervalos. Valeu! Tchau, Ducadu! Du.

E vivo rock, um excelente dia pra vocês, sintonia aqui na 89 FM, a Rádio Rock do Brasil. Aqui quem fala é Giovana Souza e bora aí dar continuidade aos 89 minutos. Uma hora e meia de sonzeira sem intervalos na reta final agora. Agora 9:05, a gente segue de clássico nacional do Titãs, enquanto houver sol aumenta aí.

Fighters, Best of You, nos 89 minutos. Também rolamos Echo and the Bunnymen com Lips Like Sugar e anteriormente Counting Crows com Mr. Jones. Agora 9h20. Bora seguindo aqui muitíssimo bem a nossa playlist com Linkin Park, Heavy is the Crown.

0: Linkin Park, Heavy is the Crown, aqui na Rádio Rock. Emily Armstrong mandando muito nos vocais. Agora 9h23, infelizmente acaba aqui mais uma edição dos 89 minutos na Rádio Rock, uma hora e meia de música sem intervalos, mas não será aí que já volto com muito mais som e me espera.
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1: E Vivo Rock, um excelente sabadão pra você em sintonia aqui na 89 FM, a Rádio Rock do Brasil. Aqui quem fala é Giovana Souza e eu fico hoje na tua companhia até as 2 da tarde, só ouvindo sonzeira de primeira. E ó, quer me seguir no Instagram, já corre lá no @geosouza.s, é Geo de Giovana com E, Souza com S de sonzeira ali, bem facinho, a gente troca ideia por lá. E quer mandar sua mensagem de áudio aqui pra gente, interagir ao vivaço, vai no 989-215989, é o nosso WhatsApp, manda aí o seu recado, manda o seu Vivo Rock, fala o que tá fazendo nesse sabadão de frio aqui em São Paulo. Agora 9h26, bora abrir mais uma hora de música aqui na Rádio Rock, muitíssimo bem, com nostalgia do Nickelback, né? Saving Me.

0: Cidade Negra, Firmamento, aqui na 89. Também rolou New Order com Blue Monday. E anteriormente, Nickelback abrindo aqui mais uma hora com Saving Me. Agora 9h37. Bora ouvir os áudios de vocês aqui no nosso WhatsApp. Já tem um monte, hein? Lá no 989-2159-89. Falem aí.
1: Bom dia, galera.
0: Bom dia. 89,
1: aqui é Fábio de Barueri. Como sempre, aí, Lava Rápido aberta, que esse tempinho meio chuvoso, mas
0: maravilha,
1: sempre ouvindo a 89. Queria mandar um beijão pro meu amor Dani, pra minha filha Rafael, pro meu netinho Rita, pra minha filha Bia. Eita. Queria mandar um beijo pra Dona Odete, minha mãe, e vivo rock.
0: Vivo rock, Fábio, aí com uma dicção de milhões.
2: Aê, Giovana.
0: E aí?
2: Falando que é o Márcio de Oliveira, de Santana, de Parnaíba, São Paulo.
0: Fala, Márcio.
2: Agora dando minha pedalada na minha bicicleta ergométrica, né?
0: Boa, já acordou com
2: tudo.
0: Daqui
2: a pouco vou começar meus estudos pro concurso do Banco do Brasil.
0: Olha que legal.
2: Espero que eu passe, né? E viva o rock.
0: Viva o rock, Márcio. Boa sorte pra você aí nos estudos.
3: Olá, bom dia, nação roqueira.
0: Bom dia.
3: Chuvinha em São Paulo.
0: Chuvinha.
3: E eu preparando o último treino pra maratona de Porto Alegre.
0: Aí sim.
3: Sandro Coelho de Carapicuíba. E viva o rock na melhor, 89.
0: Viva o rock, Sandro. Vocês estão acordando muito proativo, gente. Adorei.
4: Bom dia, dona Giovana.
0: Bom dia.
4: Com S de sonzeira,
0: é
4: Miriam Canária. Já na sua companhia, nessa manhã gelada. O quê?

0: gospel de sábado, mas o rock fica tudo quentinho.
1: É mesmo.
0: É isso aí, viva o rock!
1: Viva o rock, Miriam. Agora 9h39, bora seguindo de Alanis Morissette e o Lur.

0: Baladaça do Kiss Forever aqui na Rádio Rock. Falando em Kiss, né? Hoje, dia 23 de maio, faz... peraí, 1969? Faz 47 anos que lançou, que o Kiss lançou aí o álbum Dynasty, pra quem gosta de falar aí, Dynasty. Que é o álbum que tem vários singles legais do Kiss, né? Sure Know Something, Magic Touch, várias músicas legais do Kiss. E então, hoje, dia 23 de maio, faz aí 47 anos do lançamento do Dynasty do Kiss. Agora, 9h49, tem mais áudio de vocês por aqui no nosso WhatsApp, 989-2159-89. Falem aí.
1: E aí, Gê,
0: e aí?
1: Tudo bem?
0: Tudo ótimo.
1: Aqui é Dani de Guarulhos.
0: Fala, Dani.
1: Dando aquele trato na casa.
0: Opa!
1: E ouvindo a melhor rádio de São Paulo. Viva o rock! Beijo, bom fim de semana a todos.
0: Valeu, Dani, pela sintonia.
2: Oi, Gê, tudo bem? Ricardo, aqui da Inglaterra.
0: Tudo ótimo.
2: No mercado, fazendo a comprinha da semana.
0: Opa, maravilha.
2: Tava te esperando, viu?
0: Ah, legal.
2: Bom te ouvir. Beijo,
0: obrigada.
2: Ótimo final de semana e segunda é feriado aqui.
0: Olha que
2: rock,
0: legal.
2: Beijo.
0: Aí sim, hein, Ricardo, valeu.
3: Bom dia, Giovana, Raquel de Interlagos.
0: Fala, Raquel.
3: Infelizmente esse tempinho feio, mas não, nada atrapalha hoje o dia do Barão.
0: Aí sim.
3: Beijão, vivo rock, ótimo final de semana.
0: Beijão, Raquel, valeu pela sintonia. Show do Barão hoje, né? Barão Vermelho. Reunião do Barão Vermelho aqui em São Paulo hoje no Allianz Parque, dia 23 de maio. Quem tá indo curtir, conta aqui pra gente no nosso WhatsApp. A 89 vai estar lá também cobrindo esse showzaço pra vocês. Então, se você quiser acompanhar aí tudo que vai rolar, já segue a gente no Instagram, @aradiorock. Agora 9h51. Bora seguindo aqui a nossa playlist. Muitíssimo bem. O Charlie Brown Jr. te levar, aumenta aí.
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0: Gypsies, here comes your man aqui na Rádio Rock, encerrando muito bem mais uma hora de música, agora 10 em ponto, bora de parada rápida, mas não sarei, já já volto com muito mais sonzeira, me esperem.
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Vivo Rock, um excelente sabadão pra você, ligadaço ou ligadaça, aqui na 89 FM, a Rádio Rock do Brasil. Aqui quem fala é Giovana Souza e eu sou sua companhia hoje até as 2 da tarde, só ouvindo sonzeira de primeira, é a nata da nata do rock, ó. Quer me seguir no Instagram? Já corre lá no @geosouza.s, é Geo de Giovana com E, Souza com S de sonzeira ali, bem facinho, a gente troca ideia por lá também. E quer interagir ao vivaço, mandar seu áudio aqui, falar o que tá fazendo nesse sabadão? Vai no 989-215989, é o nosso WhatsApp, manda aí seu recado, manda seu Vivo Rock, no máximo uns 15 segundos pra todo mundo conseguir trocar uma ideia legal. Também confere em volta aí o ambiente pra ver se dá pra gravar um áudio limpinho pra pôr no ar agora 10h04. A gente abre mais uma hora de música aqui na Rádio Rock. Muito bem, com Green Day Minority.

0: Capital Inicial e Carlinhos Brown nessa versão sensacional e alvivaço de música urbana. Também rolou Imagine Dragons com Thunder e anteriormente o Rapa com A Feira, agora 10h17. Bora ouvir mais áudio de vocês aqui no nosso WhatsApp.
1: Bom dia, Gi, tudo bem? Aqui bom é o dia. Fábio Amarelo, 56, de Santo André.
0: Acordei e aí, Fábio?
1: Agora, desculpa a voz de sono.
0: Imagina.
1: Mas já sintonizei 89, né?
0: Dia maravilha.
1: Tem que ser assim. Mesmo que seja frio, chuvoso, tem que ter rock and roll.
0: Pra dar aquela coragem, né?
1: Viva o rock.
0: Viva o rock, Fábio. Valeu pela sintonia.
2: Bom dia, Giovana.
0: Bom dia.
2: 89 aqui. André de Patos de Minas.
0: E aí, André?
2: Minas Gerais. Isso aí, em São Paulo tá tempo chuvoso.
0: Tá mesmo.
2: Aqui na minha cidade tá um sol gostoso.
0: Ó. Oh.
2: Perfeito pra dar aquela corridinha.
0: Que inveja, hein?
2: Praticar o exercício. Valeu, bom fim de semana aí pra todos. Viva o rock.
0: Viva o rock, André. Valeu.
3: Bom dia, 89 FM.
0: Bom dia.
3: Quem fala é Bruno Barroca, direto de Salvador, Bahia.
0: E aí, Bruno?
3: Tô aqui no clube com a família. Um sol bem propício pra pegar um clube.
0: Maravilha.
3: E viva o rock.
0: Viva o rock, Bruno. Que invejinha aí de vocês que estão curtindo um sol aqui fora de São Paulo. Aqui tá chuvoso, frio, mas estamos aqui ouvindo muita sonzeira na 89. Agora 10h19. Já tá ligado, né? Lá vem eles. Guns N' Roses, Paradise City, não pode faltar.

0: Bom dia, 89 FM. Quem fala é Bruno Barroca, direto de Salvador, Bahia. Estou aqui no clube com a família, um sol bem propício para pegar um clube. E vivo o rock.
1: Oitenta e nove.

0: justa aqui na Moment, versão acústica aqui na Rádio Rock. Também rolou Skank, uma partida de futebol nesse ano de Copa, hein? E anteriormente, Franz Ferdinand com Do You Want You. Agora 10h36, aqui quem fala é Giovana Souza e agradeço a sua companhia e a sua audiência nesse sabadão, dia 23 de maio de 2026. E bora continuar aqui trocando ideia pelo nosso WhatsApp, 989-2159-89.
1: Bom dia, Giovana. Bom dia. Obrigada na 89.
0: E
1: Binho
0: aí?
1: Aqui de Lambari, sul de Minas.
0: Fala, Binho.
1: Friozinho maravilhoso, eu amo frio. Inveja aí de vocês que estão em São Paulo, em
0: tá com inveja, Binho?
1: Uma das melhores bandas pra mim, incluindo as internacionais. Sou louco pelo Barão e ontem foi bom pra caramba lá no do Balacobaco.
0: Curtiu?
1: Valeu, bom sábado a todos. Viva o rock, beijo.
0: Viva o rock, Binho. Beijo pra você aí. O Binho falando aí do Barão Vermelho, né? Que vai fazer um showzaço aqui em São Paulo hoje. O show do Barão hoje promete, hein? É, pra quem vai aí, manda aí também seu áudio aqui no nosso WhatsApp 989-2159-89. Manda aí seu áudio, tá vindo aqui, curtiu o Barão Vermelho hoje no Allianz Parque? Conta aqui pra gente e manda seu áudio pra cá.
2: 89, aqui é o Sidney de Osasco, Teré.
0: E aí, Sidney?
2: Tô no plantão hoje e amanhã. Quero mandar um abraço pra minha filha, Sueli Vitória, minha netinha Ana Vitória. Amo vocês.
0: Ah, que fofas.
2: Vivo rock. Tamo junto. Obrigado. Bom dia.
0: Valeu, Sidney. Bom dia pra você.
3: Olá, Giovanni. Quem fala é o Placi.
0: E aí, Renan?
3: Tô com esse aplicativo. Um abraço para todos os amigos de 89.
0: Valeu.
3: Curtindo essa programação maravilhosa.
0: Aí, Renan, trabalhando.
3: E viva o rock.
0: Viva o rock, Renan. Bom trabalho para você aí. Obrigado pela sintonia.
4: Bom dia, Giovana.
0: Bom dia.
4: É o Rodrigo, conhecido como Rodrigo Ramones. Eu sou de Itanhaém, litoral sul de São Paulo.
0: E aí,
4: estou
0: Rodrigo?
4: Estou aqui na casa, ouvindo a rádio. E manda um abraço pro Curu e pra Kiane, que estão em seus trampos escutando a rádio também. E viva o rock!
0: Valeu, Rodrigo. Um abraço aí pro pessoal em sintonia na 89. Agora 10h38, a gente segue de sonzeiraça do Rock Set The Look.

0: Essa é braba demais, né? Barão Vermelho, maior abandonado, material exclusivíssimo aqui da Rádio Rock, né? Que foi lá presenciar um ensaio aberto do Barão Vermelho, né? Foram lá no Rio de Janeiro presenciar um ensaio aberto e gravar aí. Tem a gravação também no nosso Instagram, arroba Rádio Rock. E pra você que vai no show do Barão Vermelho, manda aí seu áudio no 989-215989. Conta aí se tá animado pra esse showzaço histórico que vai rolar aqui hoje no Allianz Parque em São Paulo. Contem aí.
1: Oi, Giovana. Bom dia.
0: Bom dia.
1: André, bom da Serra. Curtindo um friozinho aqui na Grande São Paulo.
0: E aí, André?
1: Preparando pro show histórico hoje do Barão.
0: Com certeza.
1: Beijo. Bom fim de semana.
0: Viva o rock, André. Valeu aí, André, minha conterrânea aí de Taboão da Serra. Vai ver o show do Barão hoje. Sensacional.
2: Boa tarde, Giovana.
0: Boa tarde.
2: Aqui é Eliette, de São Paulo.
0: E aí, Eliette?
2: Esperando o São Pedro dar uma trégua aí nessa chuvinha pra gente poder curtir muito o Barão essa noite.
0: Aí,
2: eu quero
0: sim, cantar
2: muito. E viva o rock.
0: Viva o rock, Eliette. Bora aguardar aí essa treguinha na chuva, né, São Pedro? Bora aí ajudar a galera que vai ver o Barão hoje lá no Allianz Parque. Agora 10h50. Bora seguindo aqui com o clássico dos anos 80, Outfield Your Love.

Fala, comunidade do rock. Aqui é o Márcio, já na estrada, indo para Campinas. Bora lá assistir um baita festival. Hoje é rock nacional na veia, hein? E viva o rock!

Bom dia, Giovana. Aqui é o João, Jequié, Bahia. Estamos aqui nesse céu cinzento, serenando. Só não faz frio, porque aqui é central. E viva o rock!

0: Aerosmith, Falling in Love aqui na Rádio Rock. Essa é a minha favorita do Aerosmith, inclusive. Agora, 11:03, bora de parada rápida, mas não sarei, já eu volto com muito mais sonzeira, me esperem.
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E viva muito esse rock, um excelente sabadão pra você ligadaço ou ligadaça aqui na 89FM, a Rádio Rock do Brasil. Aqui quem fala é Giovana Souza e eu sou sua companhia hoje até as 2 da tarde, só ouvindo a nata da nata do rock, ó. Quer me seguir no Instagram, já corre lá no @geosouza.s, é Geo Giovana com E, Souza com S ali, bem facinho, a gente troca ideia por lá também. E quer mandar sua mensagem de áudio aqui pra gente interagir ao vivasso em real time, vai no 989-215989, é o nosso WhatsApp, manda aí seu recado, manda o seu áudio, manda o seu vivo rock, fala o que tá fazendo nesse sabadão frio aqui em SP, vai no show do Barão, conta aqui pra gente também, a gente vai adorar saber. Agora 11:07, bora abrir mais uma hora de música aqui na Rádio Rock, com eles, Red Hot Chili Peppers, Other Side, não pode faltar, né?

Fala, Rádio Rock, bom dia. Eu sou o Raleno. Estou falando aqui da grande Fortaleza, no meu Ceará. Estou ouvindo aqui a melhor, viu? Vivo Rock. Bom sábado pra vocês aqui. Tá ensolarado, viu? Vivo Rock.

0: Biscuit Behind Blue Eyes aqui na 89 aí, clássica versão do Limp Bizkit, dessa música maravilhosa do The Who. Também rolou Nando Reis com Me Diga e anteriormente Red Hot Chili Peppers com Other Side. Agora 11:20, bora ouvir mais áudios de vocês aqui no nosso WhatsApp 989-2159-89.
1: Bom dia, Giovana.
0: Bom dia.
1: Kelly, dentista de Barueri.
0: E aí, Kelly?
1: Tô trabalhando nesse sabadão de friozinho, chuvinha.
0: Vamos que vamos.
1: Mas ouvindo uma programação maravilhosa que você sempre capricha.
0: Valeu, Kelly.
1: Muito rock. Vive o rock, a rádio rock.
0: Vivo rock, Kelly. Valeu pela sintonia. Bom trabalho aí.
2: Bom dia, Giovana.
0: Bom dia.
2: Aqui é a Xará, de Jundiaí.
0: E aí, Gi?
2: Aproveitando esse diazinho pra fazer aquela comida gostosa.
0: Maravilha.
2: Tomar um belo vinho.
0: Ó.
2: E, claro, escutar 89. Isso aí, vivo rock. Bom final de semana a todos.
0: Vivo rock, Giovana. E minha Xará, valeu pela sintonia.
3: Bom dia, Giovana.
0: Giovana.
3: Aqui é o Nunciato de São Roque.
0: E aí?
3: Um dia maravilhoso para você. Quero aproveitar para
0: Valeu.
3: Mandar um feliz aniversário para o nosso Yuri.
0: Olha!
3: E viva o rock.
0: E viva o rock aí. Não sei se foi para algum Yuri que ele conhece ou para o nosso Yuri aqui, Yuri Danca, que escuta a gente aqui também, tá escutando hoje, né? Fica de olho em tudo. E fez aniversário recentemente, acho que foi na quinta-feira, então já vou deixar aí meu parabéns pro Yuri também, que nem o nosso ouvinte. Agora 11:21. Bora seguindo aqui com o classicão do Dire Straits, Sultans of Swing. Aumenta aí.

0: Neighborhood com Sweater Weather aqui na Rádio Rock. Essa música é a cara do friozinho, né? Também rolou Creedence Clearwater Revival com Fortunate Son e anteriormente o Pearl Jam I Am Mine. Agora 11h42 nesse sabadão, dia 23 de maio de 2026, né? Frio em São Paulo. Bora ouvir mais áudios de vocês aqui no nosso WhatsApp 989-215-989, que bater papo também esquenta o coração, né?
1: Fala, Giovana!
0: E aí?
1: Aqui é João Ricardo, da Zona Leste.
0: Fala, João!
1: Indo ali na Moca.
0: Boa!
1: No Insanos Motoclube.
0: Olha que legal!
1: Ouvindo a melhor rádio, 89. Valeu! Bom sábado!
0: Valeu, João! Bom evento aí!
2: Salve, salve, Giovana!
0: Salve!
2: Arturo de Bertioga.
0: E aí,
2: muita
0: Arturo?
2: Chuva, muita chuva.
0: Nossa.
2: Impedido de fazer a caminhada na praia.
0: Ei.
2: Mas mesmo assim, passei ali numas vielinhas onde tem uns gatinhos abandonados. Deu uma comidinha pra eles, água, essas coisas
0: lindo.
2: Aí, ouvindo a melhor rádio do universo. 89! É nóis e viva o rock!
0: Aí sim, valeu aí pela sintonia, Arturo, que já acorda aí com a corda toda e fazendo uma boa ação, né?
3: Bom dia, Giovana. Aqui é
0: bom
3: o professor
0: dia.
3: Escritor Marquinhos Paralama, mandando um abraço aí pra todo mundo de São Paulo aí.
0: E aí, Marquinhos?
3: Vocês vão curtir o showzão do Barão aí. Felicidades
0: sim.
3: aí pra todo mundo, tá? Sou aqui do Rio de Janeiro. Viva o rock! Que drops!
0: Que maravilha, hein, Marquinhos? Barão que fez um showzaço também no Rio de Janeiro, né? No dia 30 de abril. E agora, hoje, dia 23 de maio, faz o showzaço aqui em São Paulo, nessa reunião histórica lá no Allianz Parque. Sensacional! Agora 11h43, bora seguir então de Paralamas do Sucesso, o Calibre, sonzeira nacional também.

0: Júnior, Lugar ao Sol aqui na Rádio Rock. Também rolou Remy Zero com Save Me. E anteriormente The B-52s, Beef com Chuchu com Private Idaho. Agora 11h58, tem mais áudio de vocês aqui no nosso WhatsApp, lá no 989-2159-89. Diga aí.
1: Olá, Giovana.
0: Olá.
1: Bom dia. Eu sou a Bea, de Castel de Fels, Barcelona.
0: E aí,
1: e estou com a minha neta.
2: Que a Meide chama de Castel de
0: Fels. Que fofura.
1: E viva o...
2: Daqui.
0: Ai, que coisa mais linda. Um beijo pra vocês aí, Bea. Obrigada pela sintonia.
3: Bom dia, Giovana.
0: Bom dia.
3: Bom dia a todos os rockers do mundo aí.
0: E aí?
3: Aí, igual você também trabalhando aqui, né?
0: Maravilha.
3: Plantão.
0: Vamos que vamos.
3: Chuva, frio. Aqui é Douglas Busato, ponto da Praia Norte, Ilha Comprida.
0: Legal, Douglas.
3: Vale do Ribeira, litoral sul de São Paulo aí. Um forte abraço a todos aí, um excelente final de semana.
0: Aí
3: e viva o rock.
0: Viva o rock, Douglas.
4: Oi, Giovana, bom dia. Aqui
0: bom
4: é a Viviane de Jandira. Estou aqui curtindo a 89 junto com as minhas filhas.
0: Ah.
4: E a sua xará, Giovana, também.
0: Que legal.
4: Vamos... Meninas, 89, a Rádio Rock.
0: Aí sim, viva o rock, Viviane. Aí as pequenas delas, minha xará, né, Giovana, as pequenas dela, é ouvindo a Rádio Rock e mandando aqui um Vivo Rock coletivo aí pra gente hoje nesse sabadão friozaço, mas tá rolando aí vários eventos aqui em São Paulo mesmo, apesar do frio, apesar da chuva, tem show do Barão, tem C6 Fest, tem aí a Virada Cultural também, que vai ter um monte, tá recheadíssima de atração rock and roll aí, então fiquem ligados nesse final de semana que tá brabíssimo aqui em São Paulo. Agora 11h59, a gente segue aqui a nossa playlist, muitíssimo bem, com Soul Asylum, Sonzeira, Runaway Train.

0: Soul Asylum com Runaway Train aqui na Rádio Rock. Agora 12:03, hora do almoço já, bora de parada rápida. Mas não será isso, já volto com muito mais som, me esperem.
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Vivo Rock, um excelente sabadão pra você, ligadaço ou ligadaço aqui na 89 FM, a Rádio Rock do Brasil. Aqui quem fala é Giovana Souza e eu fico hoje na tua companhia até as 2 da tarde, só ouvindo o creme de la creme do rock and roll. E ó, quer me seguir no Instagram, já corre lá no @geosouza.s, é Geo Giovana com E, Souza com S de sonzeira ali, a gente troca uma ideia por lá também. Eu posto umas palhaçadas, uns vídeos do cotidiano aqui na rádio, tem curiosidade também, então... Quer saber mais? Segue lá. E quer mandar sua mensagem de áudio aqui pra gente interagir ao vivaço, vai no 989-2159-89, é o nosso WhatsApp, manda aí seu recado, fala o que você tá fazendo nesse sabadão, um dia de frio aí, qual foi a sua solução aí pra esse frio, tá na rua, tá em casa, tá almoçando, conta aqui pra gente, vai no 989-2159-89, no máximo aí uns 15 segundos de áudio, pra todo mundo conseguir trocar uma ideia legal, também confere aí o ambiente pra ver se não atrapalha ali a mensagem. Agora 12:08, a gente continua aqui a nossa playlist, nesse sabadão rock and roll, com Going Under, Evanescence.

0: Green Day aqui na Rádio Rock. Waiting também rolou Natiruts com Liberdade pra Dentro da Cabeça. E anteriormente abrimos muitíssimo bem mais uma hora de música com Evanescence Going Under. Agora meio-dia e 18. Aqui quem fala é Giovana Souza. Agradeço a sua companhia e a sua audiência. E bora ouvir mais áudio de vocês aqui no nosso WhatsApp. Vocês estão fervorosos aí, apesar de todo esse frio.
1: Fala, Giovana, bom dia, bom sou dia. Eu, Exo, passando para desejar um ótimo dia para essa guerreira que, meio a essa chuva e friozinho, já tava aí comandando as picapes.
0: Estou aqui.
1: Da rádio, com essa playlist, como sempre, maravilhosa.
0: Valeu, Hector, obrigada.
1: E é isso, você é uma pessoa incrível, que Deus continue te iluminando, te abençoando sempre assim, essa menina linda, simpaticíssima, maravilhosa e rock and roll que você é.
0: Obrigada, Hector.
1: Don't stop e viva o rock.
0: Viva o rock, o Hector sempre tá aqui em sintonia, sempre manda mensagens lindas aqui no meu horário. Valeu, Hector, pela sintonia de sempre.
2: Bom dia, Giovana, aqui é o Mário do ABC. Queria mandar um alô aí pro meu amigo Nunciato Francisco. Feliz aniversário pro Yuri. Oh. Abraço aí, José Luiz e Fábio Júnior. Valeu, 89, viva o rock.
0: Viva o rock, Mário aí, mais um ouvinte aí que tá mandando feliz aniversário pro Yuri, que fez aniversário aí nessa semana. Yuri Danca, do Balaco Baco.
3: Bom dia, Giovana. Aqui bom é o Reginaldo dia. De Sorocaba, São Paulo.
0: E aí, Reginaldo?
3: Estamos aqui nesse sabadaço lindo e maravilhoso. Chuvoso, né?
0: Chuvoso, mas lindo.
3: Mas show de bola, tá valendo, né?
0: Tá valendo, Deus é bom, tá ótimo.
3: O tempo todo. Valeu? Manda um abraço e um salve aí pra toda a galera da Rádio Rock.
0: Valeu!
3: E viva o rock! Showman!
0: Viva o rock, Reginaldo! Valeu aí pela mensagem. É verdade, né, gente? A gente reclama tanto do friozinho, mas eu tava até sentindo uma falta, né? Vou confessar aqui pra vocês. Mas bora aí encarar esse friozaço, essa friaca de São Paulo com muito rock and roll. E a gente segue com ele, né? O mestre do rock and roll. Um dos mestres, né? Chuck Berry, Johnny B. Goode.

0: lançamento dos mestres Rolling Stones in the Stars aqui na Rádio Rock, material novo aí dos Stones saindo em 2026. Tô super ansiosa pra esse novo álbum que sai no dia 10 de julho, né? Bem pertinho ali do meu aniversário também, então vai ser um baita presentão. E pra você que é fã dos Stones aí, já tá sabendo, né? Dia 10 de julho vai sair o novo álbum dos Rolling Stones com essa música aí, com outras pedradas. Também tem o Rough and Twisted, que eles lançaram recentemente aí, então já temos dois singles de spoiler desse álbum dos Stones que promete dar o que falar. Agora, 12:31, vamos ouvir mais áudio de vocês aqui no nosso WhatsApp, né? 989-2159-89.
1: Bom dia, Giovana.
0: Bom
1: tudo
0: dia.
1: Bem? Tudo certo, Giovana?
0: Tudo ótimo.
1: É o Gabriel
0: ótimo.
1: Nunes. Eu falo diretamente aqui da cidade de São Mateus do Sul, no Paraná.
0: Aê, Gabriel.
1: Estamos aqui curtindo esse tempinho nublado e com certeza na sintonia da melhor do mundo.
0: Obrigada.
1: Valeu, um abraço para todos os ouvintes aí e viva o rock.
0: Valeu pela sintonia, Gabriel.
2: Bom dia, Giovana. Tudo bem?
0: Tudo Ricardo, ótimo.
2: Tipo A.
0: E aí, Ricardo?
2: Escutando a 89, a Rádio Rock, a melhor rádio. Na realidade, escuto a semana inteira, mas hoje tá propício, debaixo de edredom, pós-plantão.
0: Com certeza.
2: Só esperando o soninho chegar, dormir a tarde toda.
0: Que maravilha.
2: Vivo rock.
0: Vivo rock, Ricardo. Boa soneca aí pra você nessa folga aí de sábado.
3: Bom dia, Dio!
0: Bom dia!
3: Olá, falando aqui de Cork, na Irlanda.
0: E aí, Ana?
3: Hoje está fazendo um dia incrível, maravilhoso, de sol, 17 graus, mas dia de faxinal, não tem jeito.
0: Não tem
3: jeito,
0: né?
3: Porém, amanhã, 89, vai correr comigo 18 km, logo cedo.
0: Olha só que maravilha.
3: Bora lá? E viva o rock!
0: Viva o rock, Ana Paula. A gente segue aqui a nossa playlist, então, com Foo Fighters, Times Like This. Ótimo sabadão pra você.

0: Guns N' Roses com um clássico aí do Bob Dylan, Knocking on Heaven's Door. Também rolou Sonzeira dos anos 80, Tears for Fears, Head Over Heels, e anteriormente Foo Fighters com Times Like This. Agora meio-dia e 47, tem mais áudio de vocês por aqui no nosso WhatsApp. Bora ouvir.
1: Bom dia, Giovana. Bom dia. Souza, aqui é o Celso da Prazível Vila Bancária.
0: Fala, Celso,
1: aqui,
0: beleza?
1: Aqui tempo chuvoso, né? Preparando pro churrasco amanhã.
0: Eita!
1: Aniversário da Nora.
0: Ai, que legal.
1: Saudações, tricolores. Viva o rock! Beijo, Gi.
0: Viva o rock, Celso aí. Que sogrão, hein? Fazendo, preparando um churrasco aí pra Nora amanhã. Legal.
2: Salve, salve, Gi.
0: Salve.
2: Buenos dias, minha linda. Tudo bem?
0: Tudo ótimo.
2: Um dia aí. Hoje acordei um pouco mais tarde, já treinei. E opa, agora liguei o rádio e dou de cara com você aí no comando das picapes. É sempre muito bom te ouvir.
0: Obrigada.
2: Com esse alto astral, essa sua simpatia que contagia todo mundo. Isso aí, tamo junto, fim do... E viva o rock!
0: Viva o rock, Guto. Olha quem fala, né? Com a simpatia que contagia todo mundo. Ele sempre manda áudio aqui no final de semana. O Guto tá sempre na sintonia. Um beijo pra você aí. Sempre com alto astral elevadíssimo. Agora, meio-dia e 48, a gente segue aqui a nossa playlist com o Rapa Minha Alma. Minha...

0: Beatles Revolution aqui na Rádio Rock. Também rolou David Kushner com Daylight e anteriormente o Rapa com Minha Alma. Agora meio-dia 58, duas pras uma. Bora ouvir os áudios de vocês aqui no nosso WhatsApp 989-2159-89.
1: Boa tarde, Giovana. Caça
0: Boa tarde.
1: Luna, sintonizado com você na Rock 89, a melhor rádio do Brasil. Com você, Giovana, que é mil. Abraço.
0: Obrigada.
1: E viva o rock!
0: Viva o rock, Cássio, sempre em sintonia.
2: Boa tarde, Giovana.
0: Boa tarde.
2: Aqui quem fala é o Emerson Ferreira, da Cursino.
0: E aí, Emerson?
2: Estou tomando uma gelada nesse dia gelado.
0: Eita, corajoso.
2: Don't care. Sabe por quê? Porque eu tô ouvindo a melhor com a melhor.
0: Aê!
2: E viva o rock.
0: Viva o rock, Emerson. Obrigada aí.
3: Boa tarde, Giovana.
0: E aí?
3: Aqui é o Amário de Carapicuíba.
0: Fala, Mário.
3: Beleza. Passando aqui, só para dar um sol.
0: Tá salvo.
3: A gente não entendeu, não é o rádio do mundo.
0: Valeu, Amário.
4: Olá, galera. Aqui é a Viviane Jardim, que é da Suzano.
0: E
4: tô
0: aí,
4: aqui
0: Vivi?
4: Trabalhando, ouvindo a 89. Tá frio, mas só o 89 pra esquentar a gente.
0: Com
4: então,
0: certeza.
4: Assim, um beijo pra todos. Ótimo final de semana. Parabéns, Yuri. Atrasado. Te amo muito. Depois eu levo pra você um presente. Viva o rock. Viva 89. Viva Yuri. E viva os baratubáqueles. Beijo.
0: Viva o rock. Aí, Viviane, outro ouvinte aí, mandando parabéns atrasado pro Yuri, que fez aniversário essa semana. O Yuri tá só vendo aí as mensagens de vocês. Manda uma reação. Ele sempre manda uma reação aqui no meu WhatsApp aqui. Toda a mensagem de áudio que passa de vocês aí, mandando um feliz aniversário pra ele. Tá gostando? Agora uma hora em ponto. Bora seguindo de The Smiths, How Soon Is Now, na 89. Aumenta aí que é pedrada.

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Vivo Rock, um excelente sabadão pra você em sintonia aqui na 89 FM, a Rádio Rock do Brasil. Aqui quem fala é Giovana Souza e eu sou aí a sua companhia até as 2 da tarde de hoje, só ouvindo a nata do rock, a grife do rock and roll. E ó, quer me seguir no Instagram? Já corre lá no @geosouza.s, é Geo de Giovana com E, Souza com S ali, bem facinho. A gente troca ideia por lá, conversa por lá na DM, e eu posto também o cotidiano aqui na rádio, vários vídeos legais. Então segue lá no Instagram, @geosouza.s. Quer mandar sua mensagem de áudio aqui pra gente interagir ao vivaço na 89? Vai no 989-215989, é o nosso WhatsApp. Manda aí seu áudio, manda seu Vivo Rock, fala o que você tá fazendo ainda esse sabadão hoje, frio, friaca em São Paulo aqui, acho que outras partes do Brasil também, que o pessoal tá mandando áudio e falando que tá friozão aí no Brasil todo. Agora 1h07. Bora seguindo aí com Capital Inicial, 4 vezes você no sábado da Rádio Rock.

Bom dia, nação roqueira. Aqui é o Marquinho, de Bom Jesus de Goiás. Que tá ralando com meus meninos e curtindo a melhor do mundo. E viva o rock!

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0: Essa é pedrada, né? Charlie Brown com Fisco aqui na Rádio Rock. Também rolou Queen com Under Pressure. E anteriormente, Ex-Ambassadors com Renegades. Agora 1h21. Tem mais áudio de vocês no nosso WhatsApp.
1: Bom dia, Giovana. Aqui é o Anselmo da Zona Leste.
0: E aí, Anselmo?
1: Da Ana. Eu estou curtindo esse frio aí, né? Fazer o quê? Ia no show do biquíni da Virada Cultural, acabei que declinei.
0: Eita.
1: Mas tá bom. Vamos curtir aí embaixo da coberta e ouvindo 89, a melhor rádio rock do mundo.
0: Aí sim, hein? Valeu pela sintonia.
2: Bom dia, Giovana.
0: Bom dia.
2: Sérgio Vieira.
0: E aí,
2: acabei
0: Sérgio?
2: De almoçar, agora vou dar um pulinho ali na Josi Pessoa. Ela me convidou pra comer aquele bolinho maneiro ali no Butantã.
0: Legal.
2: E viva o rock.
0: Aí sim, pertinho da minha casa.
3: Boa tarde, Giovana.
0: Boa tarde.
3: Aqui é André de Curitiba.
0: Fala, André.
3: Um climazinho típico do sul do país aqui.
0: Pois
3: Pô,
0: é.
3: Vi que um vizinho meu de São Mateus do Sul apareceu aí.
0: Mandou áudio já.
3: Ao sul do Paraná dominando a 89 Rock.
0: Galera do Paraná. Galera do Paraná hoje está em peso aqui nos áudios do nosso WhatsApp. Agora 1h22. Você tá ouvindo aí, ó, o Sambora, né, na Talkbox. Agora seguindo de clássico do Bon Jovi, clássico dos anos 80, né? Clássico dos farofeiros, como eu. Bon Jovi, Living on a Prayer na Rádio Rock.

0: Gorillaz, Clint Eastwood na 89. Também rolou Machine Gun Kelly com Fix Your Face. Machine Gun Kelly aí, Fiat, com Fred Durst e o Limp Bizkit. Bem legal aí essa collab deles dois. E também anteriormente a gente rolou Bon Jovi, Living on a Prayer. Agora 1h32 temos mais áudios de vocês aqui no nosso WhatsApp.
1: Salve, salve, Giovana.
0: Salve.
1: Reinaldo de Jundiaí, passando para dar aquele habitual salve.
0: Aê,
1: fazendo
0: Reinaldo
1: um treininho aqui agora, que à tarde, ou daqui a pouquinho,
0: tem
1: jogo aqui da Fiorentina, nosso time da Fiore. Se ganhar hoje, assume a liderança do campeonato.
0: Ó, legal.
1: É isso aí, até lá, a gente tá nessa playlist sensacional, aquele rock maravilhoso. Boa tarde, bom sábado, bom domingo e bom final de semana para todo mundo. Beijo.
0: Valeu, Reinaldo, pela sintonia.
2: Boa tarde, Giovana. Aqui é o Manuel Diogo da cidade de Assis.
0: Aí, Manuel.
2: Tô aqui com meu filhão jogando aquele game e ouvindo a melhor
0: legal,
2: rádio
0: hein?
2: Do Brasil, a Rádio Rock. E vivo o Rock!
0: Vivo o Rock, Manuel. A cara do sabadão, né? Ficar aí no friozinho jogando um game. Adoro. Agora, 1h33, temos Planet Hemp. Dig, dig, dig, dig, hempa.

Olá, Giovana, boa tarde. É o Fernando aqui de Franca, São Paulo. Estamos aqui fazendo uma feijoada. Quero mandar um beijo para minha filha lá em Uberlândia. Um beijo, Fê. Sintonize aí na 89 FM, filha. A Rádio do Rock. Um beijo, Gi. Tudo de bom.

0: The Strokes, Last Night. Aqui na Rádio Rock também rolou No Doubt com Just a Girl e anteriormente Planet Hemp com Dig Dig Dig Rampa. Agora 1h42. Tem mais áudio de vocês por aqui. Bora continuar trocando uma ideia lá no 989-2159-89.
1: Salve, Giovana. André Berti na área.
0: Salve.
1: Salve, Giovana. Indo trampar com raiva, com ódio, sem vontade nenhuma.
0: Vambora.
1: Mas uma coisa eu sei, você vai tocar aquele bom rock and roll pra que a gente possa aguentar esse dia chuvoso.
0: Com certeza.
1: Vivo o rock!
0: Vivo o rock, André. Sempre muito alta astral aqui. O André participa sempre nos finais de semana com a gente. Um beijo.
2: Boa tarde, Giovana. Boa tarde,
0: boa tarde
2: a todos. Eu sou o Reginaldo Dantas, de Cabreúva, interior de São Paulo. Mas nesse momento estou na Avenida 23 de Maio, no dia 23 de Maio.
0: É isso que
2: Olha
0: eu ia falar.
2: Só que coincidência legal. Ouvindo a melhor rádio rock do planeta. É isso aí, um grande abraço a todos e viva o rock!
0: Aí sim, Reginaldo aí, passeando pela 23 de maio, no dia 23 de maio, que legal, hein?
3: Boa tarde, 89, Nação Roqueira, excelente final de semana a todos. Ricardo Nascimento, do bairro de São João Clínico, nesse sabadão chechelento, friolento.
0: Tá, né?
3: Tá chovendo aí? Aqui tá chovendo.
0: Tá chovendo.
3: Ouvindo bom velho rock and roll na melhor rádio. Um abraço.
0: Viva o rock aí, Ricardo, sempre com a gente também, nesse dia chuvoso, né? Bora seguindo então, pra dar uma coragem, pra vocês levantarem nesse dia aí, nesse dia chechelento, como diz o Ricardo. Pearl Jam, Give It to Fly.

tarde, Giovana. Aqui é o Sidney de Osasco, Teré. Tô no plantão hoje e amanhã. Desejar um feliz aniversário para minha filha Sueli Vitória. Minha netinha Ana Vitória. Amo vocês. Viva o rock. Bom final de semana, gente.

0: Ed Haier aqui na Rádio Rock. E, infelizmente, essa foi uma saideira. Meu nome é Giovana Souza, eu vou ficando por aqui. Quer me seguir nas redes sociais? Já corre lá no Instagram, @geosouza.s, é Geo de Giovana com E. Souza com S ali, bem facinho. A gente troca uma ideia sobre o rock and roll por lá também. Te desejo um excelente restinho de sábado aí, um ótimo final de semana. Amanhã eu tô de volta aí, a partir das 2 da tarde, pra gente continuar ouvindo muito mais sonzeira. Agora, 1h59, me vou, mas o Wendel Correia já tá aqui pra continuar tocando aqui muito mais som pra vocês no dia de hoje, tá certo? Um beijo, fui!
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Boa tarde para você que tá sintonizado na 89, a Rádio Rock. Sou Wendel Correia. Vamos juntos nessa tarde de sábado. Frio e chuva aqui em São Paulo. Hoje, dia 23 de maio de 2026, agora 2:03. Vamos lá com uma hora só de música. Pode mandar sua mensagem dizendo de onde você tá ouvindo a 89, o que você tá fazendo para aproveitar esse sabadão. WhatsApp é o 989-215989. Mensagens de áudio em boa qualidade até 15 segundos. E eu começo com Stone Temple Pilots. Flush!

Red Hot Chili Peppers, Hump the Bump, aqui na Rádio Rock. E nessa música, da percussão, tem o Paulinho da Costa, acabou de ganhar, né? Estrela na Calçada da Fama em Los Angeles. Tem um documentário dele na Netflix, saiu esse ano, quem quiser conhecer. O cara tocou com Michael Jackson, Madonna, mó galera, vale a pena conhecer a história do Paulinho da Costa. Fica a dica do documentário dele na Netflix. Antes, Bastil Pompei, agora 2h16 na Rádio Rock. Como hoje tem Barão Vermelho no Allianz Parque. Barão Vermelho, vem quente que eu estou fervendo.

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Equalize som da Pitch na Rádio Rock, antes Nothing But Thieves Overcome e Green Day Boulevard of Broken Dreams, 2:31. Foo Fighters!

Oi, Wendel, boa tarde. Aqui é o Luiz Antônio de Valinhos. Estamos aqui final de semana, meio chuva, meio sol, meio frio e muito imposto de renda, porque tem que entregar o imposto de renda semana que vem. Fala sério, pelo menos estou aqui curtindo 89 FM, Rádio Rock, junto com vocês. Valeu, vivo Rock!

0: The Police na 89, antes Beatles, A Hard Day's Night e Radiohead, Creep. 3 em ponto, sou Wendel Correia, vou só fazer intervalo agora, na sequência, bastante, mais de uma hora de música, serão 3 horas só de música na 89, então fica aí.
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0: Agora 3:03 na Rádio Rock, um ótimo sábado pra você, sou o Wendel Correia, vamos lá, 3 horas só de música.

0: Fala galera da 89, aqui é Elson Soares, Saquarema, Rio de Janeiro. Um grande abraço, minha esposa Kátia, minha filha Lívia. Viva ao rock!
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Romance ideal, os Paralamas do Sucesso na 89. Teve também o Hozier com Take Me to Church e Kings of Leon, You Somebody, 3:16. Arctic Monkeys.

Stress Out, Twin Pilots, 89. Teve também Nirvana, Come As You Are e o Arctic Monkeys, Snap Out of It, agora 3h26. Um salve aí pro Binho, curtindo o frio em Lambari, Minas Gerais. Aniversário da Juliana Kling, completando 50 anos ouvindo 89. Parabéns, muita saúde, aproveita aí o seu dia. E pode mandar também mensagens em áudio aqui no nosso WhatsApp, que é o 989-215989. Manda aí de onde você tá ouvindo 89, o que você tá fazendo nesse sábado, com quem você tá ouvindo a Rádio Rock. Manda aí áudio em boa qualidade até 15 segundos. Repetindo o WhatsApp, 989-215989. Beleza? Guns N' Roses.

Salve galera da 89, Luiz Cláudio de Santo Amaro. Estamos hoje de plantão nesse sabadão chuvoso, mas sempre em boa companhia. Viva o rock! Salve 89!

0: 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Aqui é o Diego.
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0: Estamos jogando videogame e curtindo a melhor, a Rádio Rock.
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0: Fala, Wendel. Boa tarde a todos. Marcelo Magalhães aqui de Interlagos, com a Adriana Magalhães, curtindo esse dia maravilhoso, indo pro show do Barão Vermelho. Let's rock and roll. Bom final de semana, um abraço.
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Salve pessoal da 89, aqui é o William do Capão Redondo, saindo aqui do centro da cidade aqui, na virada cultural, hein, nesse sábado chuvoso, hein, vivo rock.

Charlie Brown Jr., Céu Azul, aqui no 89, a Rádio Rock. 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Beleza? Antes a gente curtiu Imagine Dragons Radioactive e Rolling Stones, She's So Cold, agora 4 e 6, Sou Wendell Correa. A gente segue com Sublime. Santeria.

Boa tarde, galera do 89. Boa tarde, Wendel. Aqui é o Rogers, do Rogers Gold de Edema City, ouvindo a melhor rádio rock do Brasil. E viva o rock! 89.

Roadhouse Blues, clássico do The Doors na Rádio Rock, Hands of Spring, The Kids Aren't Alright, e Skank, uma canção é pra isso, agora 4h20, tava olhando no Instagram, tanto do Oasis quanto do Noel Gallagher, eles compartilharam vídeos e fotos do show que eles fizeram em São Paulo, segundo show especificamente, foi no dia 23 de novembro, né, no Morumbis, porque faz 6 meses desse show, que foi o último show da turnê de reunião do Oasis, né, tudo indica que eles vão voltar pros palcos no ano que vem, 2027, mas estão comemorando aí essa volta que deu mais do que certo. A gente vai ouvir uma que eles não tocaram no show, mas que é sensacional também. Don't Go Away, Oasis na Rádio Rock.

Boa tarde, Wendel. Boa tarde a todos aí da Rádio Rock. Quero mandar um beijão pra minha esposa, Luciana, pra minha filha Belinha. Desejar uma ótima tarde pra todos. E viva o rock, aqui é André Martins, do Cangaíba. Um abração. 89.

Old To My Family, The Cranberries na 89, teve também o Rapa com Rodo Cotidiano e Eagles Hotel California. 4h38, Coldplay, Viva La Vida!

What I've Done, Linkin Park na Rádio Rock, teve também Titãs, Família, agora 4h49, há 21 anos, há exatos 21 anos, Audioslave lançava o segundo álbum chamado Out of Exile, e entre os singles, entre sucessos, tem essa aqui, ó. Be Yourself, Audioslave.

American Woman, Lenny Kravitz na Rádio Rock. Teve também Legião Urbana com Geração Coca-Cola. 5 em ponto, sou Wendel Correia. A gente continua com música e agora tem Ramones.

Learn to Fly, Foo Fighters na Rádio Rock, antes clássico do Queen, We Are the Champions, 5:22, agora Stone Sour, nessa versão de Wicked Game do Chris Isaak, Corey Taylor nos vocais.

Wanted Dead or Alive, Bon Jovi na Rádio Rock. Antes Blink 182, I Miss You. E a versão de Stone Sour de Wicked Game, agora 5h34. The Killers, Caution.

No, hey, oh, Red Hot Chili Peppers na Rádio Rock. Antes, Capital Inicial, mais 15 para as 6. O hino do Soundgarden chamado Black Hole Sun. Aumenta aí!

0: versão do Alien Ant Farm de Smooth Criminal do Michael Jackson, antes Soundgarden com Black Hole Sun, 5h54, sou Wendel Correia, vou só fazer intervalo, na sequência mais uma hora de música, fica aí.
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5: 5h57 na Rádio Rock, uma ótima noite de sábado pra você. Sou Wendel Correia, vamos lá, mais uma hora de música.
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Reptilia Strokes na 89, antes do Twenty One Pilots Ride e Charlie Brown Jr., tudo que ela gosta de escutar aqui na 89, 6:12. Hoje eu tô usando aqui no estúdio um recebido sensacional, que é uma camisa histórica do Palmeiras, dos anos 90, que a Rúmel relançou em parceria com o canal Botinada. Eles mandaram essa camisa pra mim, tá bem bonita, chama Rúmel Palestra 94, é idêntica à camisa da época, e a número 7 do Edmundo, o animal. E aí tem o cupom de desconto, eles me deram o cupom 15% de desconto para divulgar para vocês. O cupom é o Wendel15, Wendel com W2Ls, o 15 numeral. 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E vou postar nos meus stories, que é o @WendelCorreia. Wendel com W2Ls, Correia com I. Então fica essa dica que tá sensacional e valeu demais pela camisa. E também tem a do Cruzeiro. O meu cabuloso 97 para os cruzeirenses que estão ouvindo. Tem aí do Cruzeiro também, cabuloso 97. A Rúmel também relançou. Cruzeiro do Samuel e do Henrique, do Skank.

Pit, Teto de Vidro na Rádio Rock, antes Green Day, When I Come Around e a novidade do Arctic Monkeys, Opening Night, 6h27. Rolling Stones, It's Only Rock and Roll, But I Like It.

Do seu lado, Nando Reis, na 89, antes Whitesnake, Here I Go Again, e Rancid Time Bomb, 6h44. The Cure, Friday I'm in Love.

0: Love You, Beatles na Rádio Rock, antes o Rapa, Reza Vela e In Excess, Suicide Blonde. Muito obrigado pela companhia e sintonia, sou Wendel Correia, vou ficando por aqui, tô de volta amanhã de manhã, agora às 6h57, quiser trocar ideia, vai lá no meu Instagram, arroba Wendel Correia, Wendel com W2Ls, Correia com I. Tem vídeos do show do Arnaldo Antunes, fez gravação, né, do show atual dele, do álbum mais recente, Novo Mundo, show espetacular, o álbum principalmente. Ontem teve participações da Marisa Monte, da Ana Frango Elétrico e também do Vandal, tá nos meus stories, arroba Wendel Correia. E também tem um link para você ter desconto, quiser ter a camisa do Palmeiras que a Rumo relançou dos anos 90, tem um cupom de desconto, tá lá nos stories do meu Instagram, arroba Wendel Correia. Beleza? Na sequência, Rock Connection aqui na 89, um ótimo sábado à noite para você. Fui!
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1: Rock Connection, começando aqui a edição de hoje, dia 23 de maio. Maia está aqui comigo.
2: Estou aqui.
1: Primeira pergunta de hoje, Maia.
2: Ah, hoje tem Maia Verso.
1: Hoje tem?
2: Hoje tem. Eu estarei lá no Lord Black Pub em Guarulhos, na Avenida Tiradentes, fazendo aquele som, eu e a banda Mojave.
1: Você já está lá ou está a caminho de lá?
2: É, estou a caminho.
1: Está a caminho.
2: Vou chegar umas 9 horas.
1: Então tá bom, tá, Maia. Bom. Maia, hoje o que você vai fazer aqui? Tô vendo que tem algo diferente.
2: Tem, hoje a gente vai fazer um especial vice-versa. Muitos pedidos, todo mundo adora essa sessão, então agora eu acho que vou fazer toda, uma vez por mês, um especial vice-versa.
1: Ah, é?
2: É, porque todo mundo quer, né?
1: Essas versões não são um pouquinho mais caras, não, Maia?
2: É, bem mais caro.
1: Bem mais caro?
2: Bem mais difícil de arrumar.
1: Difícil, né? De achar.
2: É
1: aquele vinil colorido.
2: Super colorido.
1: Ai,
2: super,
1: ai, ai.
2: Gramatura aquele espessa.
1: Nossa senhora. Maia, então vamos começar com o que aqui?
2: Vamos começar com Social Distortion, do mais recente disco da banda, uma versão de Wicked Game, do Chris Isaak. Depois Phineas, fazendo Fake Plastic Trees, do Radiohead. E Fontaines D.C., fazendo Say Yes to Heaven, da Lana Del Rey.
1: Vamos começar aqui então com os vice-versa.
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1: Estamos de volta aqui no Rock Connection, hoje um especial vice-versa. Teve o Fontaines D.C. fazendo uma música aqui da Lana Del Rey, Phineas fazendo Radiohead, Social Distortion fazendo Wicked Game. Essa versão eu fiquei curioso mesmo.
2: Curioso, mas, né?
1: É, bem legal, do Wicked Game, que todo mundo... Aliás, tem várias versões.
2: Várias. Essa música é um clássico.
1: É um clássico.
2: Todo mundo quer gravar.
1: E agora, Maia?
2: Agora a gente vai com mais três aqui. Franz Ferdinand fazendo Toxie, da Britney Spears. James Blunt fazendo Where Is My Mind, do Pixies. E Lola Young fazendo Close To Me, do The Cure.
1: Oh, eu quero ouvir, Maia. Vou ouvir aqui.
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1: De volta aqui no Rock Connection, hoje um especial aqui vice-versa. Agora teve Lole Young fazendo The Cure, teve o James Blunt fazendo Pixies, Franz Ferdinand fazendo uma da Britney Spears. Essa me surpreendeu,
2: essa
1: mais.
2: Essa foi legal, né?
1: E agora?
2: Agora mais três musiquinhas: Miles Kane fazendo Don't Let Me Down dos Beatles, Noel Gallagher fazendo Love You Tear Us Apart do Joy Division, e o Roger Taylor, o baterista original do Queen, e Louis Marshall fazendo a sua versão de Under Pressure do Queen mesmo e do Bowie.
1: Bora ouvir então.
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0: Hoje um especial vice-versa. Tô gostando, hein, Maia?
1: Tá bom, né?
0: É bom, tô gostando. E tá agora? Legal.
1: Agora a gente vai com The Amazons fazendo Bittersweet Symphony do The Verve. Black Keys fazendo Fireman Ring the Bell do R.L. Burnside, desse último disco deles, o Peaches, que são só covers. Esse disco é só de covers.
0: Só né? Covers.
1: Só covers.
0: Mas de cover é bom.
1: Clássico do blues, né? Do uma blues. Coisa bem coisa fina. E depois Lime Cordiale fazendo I Touch Myself do The Vinyls.
0: Do The Vinyls?
1: É.
0: Ah, quero ver isso aqui.
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1: Foram as últimas aqui do Rock Connection. Hoje um especial vice-versa. E uma, onde que você tá mesmo? A caminho de onde?
2: De Osasco, de Osasco, de Guarulhos. Lord Black Pub na Avenida Tiradentes em Guarulhos.
1: Guarulhos? É. Então tá certo. Bom fim de semana aí pra todo mundo. Aproveita bastante, né? O restante aí. Sábado que vem tem mais Rock Connection às 7 da noite. E segunda-feira, 5 da tarde, estaremos de volta no Show do Tatu.
2: É isso aí. Valeu e tchau, tchau.
1: Valeu.
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3: Boa noite, começando aqui 89 minutos, hoje sabadão, dia 23 de maio, tamo junto aqui uma hora e meia de som sem parar pra gente curtir nessa noite. Tem Green Day, tem Aerosmith, tem Lenny Kravitz, também tem o Blink-182, e pra começar tem The Killers, Mr.

It's My Life, é o Bon Jovi na 89, recebe Capital Inicial, tudo que vai. A gente segue agora no 89 Minutos com o Blink-182, What's My Age Again?

Tá curtindo aqui 89 minutos, acabou de rolar o Green Day, Welcome to Paradise. Antes teve David Bowie com a clássica Changes. Na sequência agora vamos curtir Aerosmith, I Don't Want to Miss a Thing.

Balada gostosa do Lenny Kravitz, né? Again, antes teve o Fine Young Cannibals com She Drives Me Crazy. Na sequência aqui no 89 Minutos tem o Red Hot Chili Peppers, Give It Away.

Boa noite, você tá aqui na 89, a Rádio Rock mais ouvida do mundo. Hoje, sábado, dia 23 de maio. Eu, Rubão, vou com você até as 10 da noite. Muita coisa boa ainda pra rolar aqui. Ó, sem perder tempo, vou mandando a Alanis Morissette.